0: redução, um período de afastamento do trabalho destinado para que elas se dediquem aos cuidados com o recém-nascido, à recuperação pós-parto e à formação e ao fortalecimento dos vínculos familiares com a criança adotada.
1: Homem poderá voltar a conviver com cadela de estimação após fim de relacionamento com ex-companheira.
0: Mas o Superior Tribunal de Justiça, o STJ, afastou a guarda compartilhada do PET. Fátima Uchoa.
2: Ao reformar decisão do Tribunal de Justiça do Distrito Federal que havia determinado a reintegração da posse do animal à tutora, o STJ reconheceu a posse conjunta e a divisão de despesas com o animal durante a relação e mesmo após o fim dela. Apesar de considerar possível estabelecer um sistema de custódia compartilhada do pet entre o ex-casal, o STJ afastou a aplicação da guarda compartilhada por entender que os animais são considerados bens, ainda que de natureza especial, como seres vivos, e, portanto, não poderiam ser enquadrados nas regras do direito de família. O relator foi o desembargador convocado Luiz Carlos Gamboge.
1: Justiça determina a comprovação da origem de cassiterita ligada a garimpo na terra indígena Yanomami, em Roraima.
0: A decisão é fruto da ação ajuizada pelo Ministério Público Federal, Lucas Lopes.
3: Na liminar, a justiça determinou que a empresa White Solder Metalurgia e Mineração Limitada e a Cooperativa de Produtores de Estanho do Brasil deixem de comprar, receber, registrar ou vender cassiterita sem documentos que comprovem a origem legal do minério. Além disso, ambas as empresas deverão apresentar à justiça em até 30 dias uma relação completa das compras do minério realizadas desde 2021. Em caso de descumprimento, será aplicada multa diária de R$50 mil para cada ré, além de multa diária de R$20 mil por atraso na entrega dos relatórios e periódicos, que deverão ser entregues a cada 3 meses à Justiça e ao MPF.
1: O Tribunal Superior Eleitoral confirmou uma punição por impulsionamento de propaganda eleitoral negativa contra adversários políticos.
0: Nessa terça-feira, os ministros confirmaram decisão do Tribunal Regional Eleitoral do Rio Grande do Norte, que aplicou multa aos candidatos a prefeito e vice-prefeito de São Gonçalo do Amarante, Vitor Struck.
4: A decisão confirma a aplicação da multa de R$10 mil a Jaime Calado Pereira dos Santos e Flávio Henrique de Oliveira, eleitos em 2024, aos cargos de prefeito e vice-prefeito de São Gonçalo do Amarante. Por maioria, o TSE reiterou o entendimento já consolidado da corte de que a propaganda eleitoral negativa na internet é proibida, tanto na pré-campanha quanto no período eleitoral, e que o impulsionamento de conteúdos com caráter negativo em plataformas como Facebook e Instagram gera a aplicação de multa.
1: A Justiça do Trabalho do Pará determinou o fim do assédio eleitoral a terceirizados em Santarém.
0: Eles tinham de apoiar nas próprias redes sociais um candidato a deputado estadual, Samantha Flor.
5: O Ministério Público do Trabalho denunciou uma servidora da Secretaria de Turismo do Pará, responsável pelos terceirizados que atuam no Centro de Convenções Sebastião Tapajós. Segundo o MPT, o apoio ao candidato teria sido associado à manutenção dos empregos. A Justiça do Trabalho do Pará proibiu a prática e a servidora foi afastada. O Estado foi multado em R$10 mil, além de R$5 mil por trabalhador prejudicado.
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1: A você, uma boa noite.
0: Boa noite e até amanhã.
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8: Eu sou o Thiago Medeiros e esses são os destaques de hoje do Jornal do Senado, que começa agora. Senado lança pesquisa sobre violência contra a mulher com deficiência. Comissão analisa a criação de política de incentivos à fabricação de motores. Jaime Bagato lhe propõe auditoria e audiência pública sobre edital de concessão na BR-364. Boa noite. Uma pesquisa inédita sobre a violência

0: contra a mulher com deficiência foi apresentada na Comissão de Direitos Humanos. Repórter Patrícia Oliveira.
1: Os resultados da pesquisa do Data Senado mostram que 60% das brasileiras com deficiência sofreram alguma agressão antes dos 30 anos. Em 65% dos casos, o agressor é o marido ou companheiro. Quase a metade das mulheres com deficiência estão mais vulneráveis à violência patrimonial. E 39% sofreram violência sexual, seguida de agressões físicas, morais e psicológicas. A senadora Mara Gabrilli, do PSD de São Paulo, apresentou proposta para garantir prioridade para mulheres com deficiência vítimas de violência nas contratações públicas de serviços. A ideia é oferecer mais autonomia para essas mulheres que são muito dependentes do agressor. E 83% delas não denunciam a agressão.
2: A independência econômica, as redes de apoio e relações sociais das mulheres com deficiência ficam gravemente comprometidas. Isso faz com que meninas e mulheres com deficiência estejam expostas a maiores riscos de sofrer violência.
1: A pesquisa também revelou que apenas 31% das vítimas com deficiência buscaram uma delegacia especializada e 19% delas tiveram a medida protetiva descumprida pelo agressor.
0: O projeto que cria a política de incentivo à fabricação de motores pode ser votado na Comissão de Infraestrutura. O objetivo é a substituição de importações e estímulos para o desenvolvimento de tecnologias sustentáveis no país. Repórter César Mendes.
3: A proposta prevê linhas de crédito específicas e condições favoráveis para empresas que fabricam motores e seus componentes. O objetivo é fortalecer a indústria nacional, reduzir a dependência de produtos importados e estimular a inovação tecnológica voltada a motores de veículos elétricos, híbridos e movidos a biocombustíveis. Relator, o senador Laércio Oliveira, do Progressistas de Sergipe, elogiou a previsão de estímulos para a instalação de unidades produtivas em regiões menos industrializadas do país.
4: Merece destaque a preocupação da proposição com o desenvolvimento regional e com a desconcentração econômica.
3: O texto estabelece também ações de capacitação profissional em áreas como engenharia, manufatura avançada e gestão da produção industrial.
0: O edital de concessão na BR-364 pode ser tema de auditoria e audiência pública. São 887 quilômetros entre as cidades de Cuiabá, capital matogrossense, e Vilhena, em Rondônia. Repórter Pedro Pincer.
5: O senador Jaime Bagatoli, do PL de Rondônia, apresentou um requerimento que solicita uma audiência pública para discutir os termos técnicos e regulatórios, além da viabilidade econômico-financeira de um edital de concessão da Rota Agrocentral. O edital, aprovado pela Agência Nacional de Transportes Terrestres no último dia 3, prevê um leilão em 17 de dezembro. A concessão abrange 887 quilômetros de trechos das rodovias entre as cidades de Cuiabá, capital matogrossense, e Vilhena, em Rondônia. O requerimento questiona a proporção entre as tarifas e as melhorias previstas.
6: Uma região tão distante, tão longe dos grandes centros consumidores. Vamos barrar essa concessão. Não podemos deixar e que esse custo seja árduo sobre a população do norte do Brasil, sendo uma única rodovia federal saindo de Cuiabá até o Rio Branco do Acre.
5: O senador também apresentou um requerimento que solicita ao Tribunal de Contas da União uma auditoria sobre o processo licitatório do edital de concessão.
0: Uma nova ligação entre Brasil e Paraguai faz parte do caminho que pretende aproximar o centro-oeste brasileiro dos portos do Oceano Pacífico. A ponte entre Porto Murtinho, em Mato Grosso do Sul, e Carmelo Peralta, no Paraguai, agora tem nome oficial. A estrutura integra a Rota Bioceânica, corredor que pretende reduzir tempo e custos no transporte de mercadorias até a Ásia. Repórter Henrique Nascimento.
7: Uma nova ligação entre o Brasil e o Paraguai passa a levar o nome de um dos defensores da integração entre os dois países. A ponte Heitor Miranda dos Santos liga Porto Murtinho, em Mato Grosso do Sul, a Carmelo Peralta, no Paraguai, e integra a rota bioceânica. O projeto, que deu origem à lei, foi relatado no Senado por Nelsinho Trade, do PSD de Mato Grosso do Sul. Ele destacou que a rota bioceânica

0: Oceânica pode diminuir a distância percorrida pelas exportações destinadas ao mercado asiático.
1: Você vai economizar 14 dias de viagem, 8 mil quilômetros marítimos a menos, redução de até 40% no frete dos produtos que sairão desses países, Brasil, Paraguai, Argentina e Chile, para ir até o continente asiático.
0: A ponte está em fase final de construção e a previsão é que seja inaugurada até o próximo ano.
2: Nova lei publicada hoje determina que órgãos de saúde e de segurança devem contar com protocolo integrado para atender vítimas de estupro e outras formas de violência física contra mulheres, crianças, adolescentes e pessoas em situação de vulnerabilidade. O texto estabelece regras para o acolhimento, atendimento médico, preservação de provas e realização de perícias, além de medidas para evitar a revitimização quando a vítima é exposta a novo sofrimento ou constrangimento ao buscar ajuda na saúde, polícia ou justiça. O relator do projeto que deu origem à lei foi o senador Jaime Campos, do União de Mato Grosso. Ele argumenta que as regras unificadas contribuem para um atendimento mais humanizado e tornam mais efetivo o dever do Estado de proteger pessoas em situação de vulnerabilidade.
3: A integração entre os diversos órgãos envolvidos favorece maior celeridade e eficiência na atuação estatal, com reflexos positivos na prevenção da impunidade e na proteção das vítimas.
2: Também foi publicada no Diário Oficial da União a lei que concede o título de capital nacional do basquete ao município de Franca, em São Paulo. A proposta que originou a lei foi relatada pelo senador astronauta Marcos Pontes, do PL de São Paulo. Ele observou que Franca é reconhecida pela relação histórica com o basquete desde a década de 1940, quando a modalidade passou a fazer parte da identidade local. O parlamentar acrescentou ainda que o basquete não se limita apenas ao esporte, mas mobiliza a cultura, a economia e até a geração de empregos locais.
4: Mais do que tradição esportiva, o basquete de Franca configura verdadeiro patrimônio cultural e econômico. O esporte mobiliza escolas, projetos nacionais, categorias de base, academias, estabelecimentos de comércio, gerando empregos diretos e indiretos e fomentando o turismo esportivo.
5: Eleições 2026.
2: Eleitor que não puder votar no dia da eleição pode justificar a ausência para evitar punições da Justiça Eleitoral. Essa justificativa pode ser feita presencialmente ou pelo celular no aplicativo e-título. Repórter Márcio Maturana.
6: Como muitos brasileiros, a militar do Exército Andréia Pereira Cerdeira não vai estar perto da sua sessão eleitoral no dia 4 de outubro. Isso já aconteceu outras vezes, mas neste ano Andréia acredita que vai ser mais simples justificar a ausência.
7: Nas vezes anteriores eu tive que ir até uma sessão para fazer a justificativa, mas agora tem, assim, tá um pouquinho mais fácil, a gente consegue fazer isso pelo aplicativo, então evita que a gente tenha que se locomover, né, sair no dia da eleição, procurar um lugar que possa fazer a justificativa.
6: Quem preferir justificar presencialmente pode levar um documento com foto até uma mesa receptora de justificativa em locais divulgados pelos cartórios eleitorais. A punição por faltar e não justificar é multa de até R$3,51. Enquanto ela não for paga, o cidadão fica impedido de emitir passaporte, carteira de identidade e inscrever-se em concurso público.
2: Trabalhos técnicos de Eliseu Caires, o Jornal do Senado fica por aqui. Acompanhe agora as notícias da Câmara dos Deputados. Boa noite.
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8: Câmara analisa obrigatoriedade de telhados verdes em edifícios públicos.
9: Projeto prevê punição para criminoso que expulsar morador de sua casa.
8: Comissão de Educação aprova proposta que visa reduzir a evasão escolar.
10: Boa noite. Avança na Câmara o projeto de lei que cria uma política nacional de combate à evasão escolar. A reportagem é de Maria Neves.
11: A Comissão de Educação da Câmara dos Deputados aprovou o projeto que institui a Política Nacional de Educação

0: e combate à evasão escolar. Como explica o autor, deputado Amon Mandel, do Republicanos do Amazonas, o objetivo da política é garantir a permanência dos estudantes no ensino básico por meio de ações integradas da União, dos estados e dos municípios. A proposta determina que o Ministério da Educação será responsável por coordenar a política e deverá criar mecanismos para identificar o risco de evasão e abandono escolar. Dentre os principais fatores que contribuem para a evasão, cita frequência irregular à escola, histórico de repetência e situação de vulnerabilidade social. De acordo com o relator na Comissão de Educação, deputado Tarcísio Mota, do PSOL do Rio de Janeiro, essas medidas são importantes principalmente para as populações mais vulneráveis.
1: A gente tem, infelizmente, ainda muitas crianças e jovens que estão fora da escola ou estão fora da idade correta na escola. Portanto, a criação de um programa nacional de enfrentamento à evasão escolar é decisivo. Que o governo da União preste assistência técnica e financeira, estabeleça diretrizes, regras, acompanhamento e monitoramento. A gente espera que, dessa forma, as famílias brasileiras tenham condições de que as crianças, jovens e adultos estejam na escola.
0: Ainda de acordo com o projeto, sempre que identificar algum risco de abandono escolar, o sistema de ensino deverá promover a busca ativa do aluno. Esse trabalho poderá ser feito em parceria com conselhos tutelares e a rede de assistência social e deverá incluir visitas domiciliares e notificação dos responsáveis em até 5 dias úteis depois da identificação da ausência prolongada do estudante da sala de aula. A proposta prevê também que sempre que detectado risco de evasão, a instituição deve adotar um plano individualizado de atendimento ao aluno. O apoio deverá contar com ações como atendimento pedagógico suplementar, reforço escolar e encaminhamento a programas de transferência de renda e proteção social. O projeto estabelece ainda que a União deverá prestar assistência técnica e financeira a estados e municípios. Para isso, terá de priorizar aqueles com maiores índices de evasão e repetência, menor índice de desenvolvimento da educação básica, populações em situação de vulnerabilidade social e localização em regiões remotas, especialmente no Norte e no Nordeste. A proposta que institui a Política Nacional de Educação e Combate à Evasão Escolar ainda será analisada pelas Comissões de Finanças e Tributação e de Constituição e Justiça. Se aprovada nas duas, poderá seguir para análise do Senado. Da Rádio Câmara de Brasília, Maria Neves.
2: Educação. Projeto de Júnior Mano, do PSB do Ceará, cria um programa com condições excepcionais de renegociação de débitos do FIES. Segundo o deputado, o objetivo é permitir que estudantes com contratos firmados entre 2012 e 2017 possam também renegociar suas dívidas.
3: A proposta de Júnior Mano prevê descontos de até 100% sobre encargos, abatimentos para pagamentos à vista, parcelamento em até 180 vezes e a suspensão temporária horária de cobranças judiciais. O texto estabelece ainda reduções adicionais para profissionais da educação, saúde, segurança e assistência social.
2: Cultura. A instituição de regras de transparência para o financiamento público de eventos e shows é o objetivo de projeto de Miguel Ângelo, do PT de Minas Gerais. Pela proposta, a contratação de artistas exigiria detalhamento dos valores e comprovação de que o gasto não vai prejudicar áreas essenciais como saúde e educação.
3: Miguel Ângelo esclarece que o texto não estabelece teto de gastos ou interferência na escolha das atrações, focando apenas na prestação de contas. A medida obrigaria também a divulgação detalhada de cachês, custos logísticos e fontes de custeio nos portais oficiais de transparência.
2: Direitos humanos. A Câmara aprovou um projeto que proíbe condomínios de multar pessoas com deficiência por perturbação de sossego. A repórter Paula Bittar explica quando a medida se aplica.
4: A Comissão de Constituição e Justiça da Câmara aprovou um projeto que proíbe condomínios de aplicar multa por perturbação do sossego a pessoas com deficiência. A medida é válida apenas para os casos de comportamentos relacionados diretamente à deficiência da pessoa. O texto insere no Estatuto da Pessoa com Deficiência o dever dos condomínios de garantir o tratamento compatível à deficiência do morador, bem como de promover o equilíbrio entre o direito à moradia e a harmonia coletiva. A proposta que proíbe condomínios de aplicar multa por perturbação do sossego a pessoas com deficiência segue agora para o Senado Federal. Da Rádio Câmara, de Brasília, Paula Bittar.
3: Proposta que estabelece recursos mínimos para o Sistema Único de Assistência Social contou com voto favorável de Tiririca, do PSD de São Paulo. O projeto vincula parte da receita corrente líquida da União, dos Estados, do Distrito Federal e dos municípios ao financiamento do SUAS.
2: Pelo texto aprovado na Câmara com o apoio de Tiririca, o percentual mínimo começa em 0,3% no primeiro ano após a publicação e chega a 1% no quarto ano de implementação. A medida busca dar continuidade ao financiamento dos serviços de proteção social.
5: Segurança Pública.
3: Projeto em debate na Câmara quer a punição para criminosos que expulsam moradores de suas casas. A repórter Mônica Tati explica.
6: Proposta em debate na Câmara dos Deputados quer transformar em crime a prática de expulsar moradores de suas residências mediante violência. O projeto também prevê punições para quem coagir moradores a colaborar com atividades criminosas, impor cobranças ilegais a comerciantes ou famílias, ou utilizar o monitoramento eletrônico clandestino. Segundo o autor, deputado Capitão Alden, do PL da Bahia, o objetivo é impedir que facções criminosas ou grupos armados dominem grandes áreas através do terror e da violência contra moradores e comerciantes. O Código Penal já prevê os crimes de ameaça, constrangimento ilegal e esbulho possessório, mas nenhum desses dispositivos reflete a gravidade da expulsão de moradores, segundo o capitão Alden.
7: Famílias inteiras são expulsas de suas próprias casas sob ameaça de morte. Muitas vezes porque se recusaram a colaborar com criminosos, porque possuem parentes policiais ou porque estes parentes pertencem a uma outra facção rival, ou simplesmente porque o tráfico decidiu tomar aquele imóvel. Na prática, essas organizações criminosas passaram a exercer um poder paralelo, dominando territórios, confiscando imóveis e impondo regras pela força.
6: Pelo projeto, o crime de expulsão de moradores por meio de violência, grave ameaça ou intimidação praticada por organizações criminosas será punido com reclusão de 8 a 12 anos e multa. Será enquadrado no mesmo crime quem pichar ou sinalizar imóvel com ordens de desocupação, participar de ordens de expulsão, destruir ou invadir imóveis para coagir moradores a sair, obrigar pessoas a praticar atos ilícitos, exigir o pagamento de taxas de moradores ou comerciantes e instalar e operar clandestinamente sistemas de vigilância eletrônica. A pena poderá ser aumentada em 1/3 se a vítima for pessoa idosa, criança, pessoa com deficiência ou mulher chefe de família. O projeto também agrava a punição de pichações que transmitam mensagens relacionadas a crimes, exaltação de organizações criminosas, racismo, preconceito ou incitação ao consumo de drogas. Nesse caso, a pena passa a ser de 12 meses a 2 anos de detenção e multa. A proposta que criminaliza a expulsão de moradores e comerciantes de suas propriedades mediante o uso de violência já foi aprovada pela Comissão de Segurança Pública e Combate ao Crime Organizado e deve ser votada por mais 3 comissões antes de seguir para o plenário da Câmara. Da Rádio Câmara de Brasília, Mônica Tati.
2: Olival Marques, do Podemos do Pará, é favorável à proposta de emenda à Constituição que integra União, Estados, Distrito Federal e municípios em ações de segurança. A proposta inclui a coordenação do Sistema Único de Segurança Pública, mantendo as competências dos entes federativos.
3: A PEC também amplia a atuação da Polícia Rodoviária Federal para o policiamento de rodovias, ferrovias e hidrovias federais. O texto, que tem apoio de Olival Marques, prevê ainda que a corporação auxilie forças estaduais a pedido dos governadores, além de atuar em situações de calamidade ou desastre.
2: Delegado Fábio Costa, do PP de Alagoas, defende a aprovação de projeto que determina que bens usados na prática de atividades ilegais e apreendidos pelo Estado

0: passem para o poder público. A medida alcança, por exemplo, bens empregados no tráfico de drogas e no desmatamento.
1: Delegado Fábio Costa avalia que a medida pode desestimular práticas ilícitas ao atingir o patrimônio do criminoso. Relator da matéria na Comissão de Segurança Pública, o parlamentar aponta que os bens poderão ser usados na fiscalização de infrações que motivaram a apreensão.
0: Projeto de Vicentinho Júnior, do PSDB do Tocantins, torna obrigatório o uso de tornozeleira eletrônica por agressores que descumprirem medidas protetivas da Lei Maria da Penha. A proposta fixa um perímetro de 500 metros para o disparo do alarme.
1: De acordo com Vicentinho Júnior, a monitoração eletrônica deixa de ser facultativa e passa a ser exigida em caso de reincidência. Para o deputado, a medida garante tempo para que a mulher possa reagir e buscar proteção, além de acionar os órgãos de segurança.
2: Desenvolvimento Regional.
0: Silas Câmara, do Republicanos do Amazonas, votou a favor do projeto que cria regras para resolver disputas territoriais entre municípios vizinhos. A mudança dos limites dependerá de estudo de viabilidade e de consulta à população por meio de plebiscito.
1: O texto apoiado por Silas Câmara permite que parte do território de um município seja incorporada a outro, sem a criação de uma cidade. A proposta busca facilitar a definição dos limites municipais para evitar problemas na prestação de serviços públicos às populações das áreas envolvidas.
2: Economia.
0: O empreendedorismo feminino tem uma frente parlamentar que defende seus interesses no Congresso. A repórter Silvia Munhato traz mais informações sobre as principais medidas defendidas pelo colegiado.
3: A Frente Parlamentar pela Mulher Empreendedora lançou o Pacto pelo Empreendedorismo Feminino com o objetivo de obter o apoio do Estado e da sociedade para as políticas públicas voltadas para o setor, ou seja, ultrapassar a barreira dos governos, tornando as políticas permanentes. É o que explicou a coordenadora da Frente, a deputada Anne Ortiz, do PP do Rio Grande do Sul, em entrevista ao programa Painel Eletrônico da Rádio Câmara. A frente busca a aprovação do projeto que atualiza o teto dos microempreendedores individuais, MEI. O governo quer aumentar o máximo de faturamento anual para que uma empresa possa ser MEI de R$ 81 mil para R$ 110 mil em 2027 e R$ 140 mil em 2028. A correção evita que a empresa perca os benefícios de enquadramento como MEI, caso seu faturamento aumente. Outro projeto importante para a frente é o Marco do Empreendedorismo Feminino, que, segundo a deputada Anne Ortiz, quer facilitar o acesso ao crédito para o público feminino.
4: Esse marco que nós estamos construindo é para que as mulheres tenham mais acesso ao crédito e a capital, até porque, inclusive, as mulheres hoje não conseguem ter tanto acesso ao crédito. O Sebrae também faz uma parceria muito grande com a gente, nos trouxe esses números, que muitas vezes não conseguem ter recurso, né, para buscar esse capital, não conseguem ter fiador, não conseguem cumprir com as exigências, mesmo que o público feminino seja muito melhor pagador, né?
3: A deputada afirmou ainda que é preciso ter políticas diferenciadas para as nanoempreendedoras, que têm rendimento até a metade do MEI, cerca de R$ 40 mil por ano. Neste caso, seriam importantes ações que visassem a sobrevivência das empresas, como atividade de educação financeira. Da Rádio Câmara de Brasília, Silvia Minhato.
1: Grace Elias, do PL de Minas Gerais, apresentou o projeto que institui uma política de fomento, incentivo e promoção do empreendedorismo feminino. A proposta estabelece eixos para incentivar negócios com foco no aumento da autonomia econômica, no acesso a capacitações e na inovação.
0: O texto de Grace Elias prevê prioridade de atendimento para empreendedoras em situação de vulnerabilidade social. Na avaliação da deputada, a medida busca reduzir barreiras históricas no ambiente de negócios e impulsionar a geração de renda para as mulheres.
1: A J. Albuquerque, do PP do Ceará, é favorável à adesão do Brasil à Convenção Internacional de Hong Kong para a reciclagem segura de navios. Ele explica que o acordo estabelece normas para o desmonte sustentável de embarcações, assegurando a proteção ambiental e a salvaguarda dos trabalhadores.
0: A J. Albuquerque acredita que a medida vai atrair investimentos para a criação de estaleiros verdes na costa brasileira e qualifica o país para disputar o mercado global de reciclagem naval. Para ele, o alinhamento às diretrizes da Organização Marítima Internacional

0: é um dos principais gargalos enfrentados por pequenos apicultores e pela agricultura familiar.
1: Meio ambiente.
2: A Câmara analisa a obrigatoriedade de telhados verdes em novos edifícios públicos. O repórter José Carlos Oliveira nos conta como está o debate sobre a proposta.
3: A Câmara dos Deputados analisa o projeto de lei que obriga a instalação dos chamados telhados verdes em novos edifícios públicos e em novos empreendimentos residenciais construídos com recursos públicos. Também prevê incentivos fiscais e de crédito para a adoção voluntária dessa medida pela iniciativa privada. Na prática, os telhados verdes são uma cobertura de substrato e vegetação instalada no topo dos prédios. Autor da proposta, o deputado Fred Linhares, do Republicanos do Distrito Federal, destaca a vantagem dessa técnica para enfrentar, pelo menos localmente, os efeitos do aumento da temperatura do planeta em tempos de mudanças climáticas.
4: Existem estudos que demonstram benefício aí dos telhados verdes no conforto térmico das edificações e também na retenção de água da chuva. E é importante deixar claro que o telhado verde sozinho não vai resolver o problema das enchentes ou do calor nas cidades, mas é uma ferramenta importante para tornar nossas construções e nossas cidades mais preparadas para os problemas que o Brasil já enfrenta hoje. Se o clima está mudando, a forma como a gente constrói também precisa evoluir.
3: No caso dos prédios públicos, o projeto de lei deixa claro que a obrigatoriedade só poderá ser dispensada com a apresentação de parecer técnico assinado por engenheiro, arquiteto ou urbanista que ateste a impossibilidade de instalação das coberturas vegetadas. O texto foi aprovado na Comissão de Meio Ambiente, onde a relatora, a deputada Duda Salaber, do PSOL de Minas Gerais, ressaltou que os telhados verdes funcionam como uma espécie de colchão térmico. Ela citou estudos que constataram queda média de 4 graus Celsius nos picos de temperatura durante o dia, quando essas coberturas vegetadas eram comparadas com os tetos convencionais. A proposta de obrigatoriedade de telhados verdes em novos edifícios públicos e de incentivos para a adoção da medida nos prédios particulares ainda vai passar pela análise das comissões de desenvolvimento urbano, de finanças e tributação e de Constituição e Justiça. Da Rádio Câmara de Brasília, José Carlos Oliveira.
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0: O jornal Câmara dos Deputados, que foi gravado hoje em Minas Gerais, nos estúdios da Rede Câmara Sete Lagoas, dentro do projeto O Brasil na Voz, vai ao ar na próxima sexta, dia 25.
2: E na sexta-feira, a equipe do jornal Câmara dos Deputados estará em Vitória da Conquista, na Bahia, para mais uma gravação itinerante da Voz do Brasil.
0: Lado a lado, um âncora da Rádio Câmara de Brasília e um âncora da emissora local vão apresentar as notícias relacionadas à Câmara dos Deputados. O programa gravado em Vitória da Conquista vai ao ar na segunda-feira, dia 28.
2: Termina agora o jornal Câmara dos Deputados, produzido pela Rádio Câmara, com trabalhos técnicos de Wellington Teles e apresentação de Val Monteiro e Luciana Vieira. Uma boa noite para você.
0: A Voz do Brasil está de volta amanhã. Boa noite.
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6: Vamos falar sobre sono profundo. Você pode até dormir, mas atingir o estágio mais profundo é outra história. O sono é composto por duas partes principais, o REM e o não REM, que passam por quatro estágios. O sono profundo acontece no estágio 3 do sono não REM e corresponde a 25% do sono total. Quando a pessoa está nessa fase, é difícil acordar. O corpo está relaxado e a mente desligada. É a fase em que o batimento cardíaco, a respiração e os músculos ficam menos acelerados e as ondas cerebrais ficam mais lentas.

0: Para ter disposição no outro dia, é preciso passar pelo sono profundo. Aliás, passar pelas quatro fases do sono é fundamental para que o corpo e o cérebro se recuperem e se desenvolvam. Dormir menos de 7 ou 8 horas por noite pode afetar a concentração, a criatividade, o humor e a produtividade. Os quatro estágios do sono são superficial, profundidade intermediária, profundo e REM. Como melhorar a qualidade do sono? Estabelecendo horário para dormir e para acordar, banho quente, um bom livro, luz suave, diminuir os sons, ficar com pouca luz e manter as temperaturas mais baixas no quarto, evitar alimentos gordurosos, condimentados, cafeína, massagear os músculos que mais doem durante a noite, praticar técnicas de relaxamento e praticar exercício físico regularmente.
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0: fico aqui paradinho, né?
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6: Olá, sou Camila, professora da Escola Futuro Idiomas e trago para vocês dicas sobre o estudo de um novo idioma. Você sabia que usa palavras em inglês praticamente todos os dias? Wi-Fi, notebook, download, streaming, delivery e shopping fazem parte da nossa rotina. Imagine entender tudo o que você vê, ouve e lê sem depender de tradução. Com o estudo de um novo idioma, você aprende inglês, espanhol, italiano e português para estrangeiros, com qualidade e para todas as idades.
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2: O primeiro iPhone dobrável, o iPhone Duo, chegará às lojas no próximo dia 23 de outubro. E dizem que a Apple está confiante no sucesso do novo aparelho e já está planejando novas versões. Dizem que a Apple já estaria planejando novos iPhones dobráveis com dimensões e capacidades diferentes. Cogita-se um iPhone Duo Max com telas maiores, um iPhone Duo Mini com telas menores e até uma versão mais barata, um iPhone Duo SE.

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4: A exposição à luz natural logo pela manhã ajuda a regular o relógio biológico e a equilibrar hormônios como o cortisol e a melatonina. Estudos de Harvard mostram que a luz da manhã melhora o humor e aumenta a disposição, pois ajuda a ajustar o ritmo circadiano, fortalece a imunidade e melhora o sono noturno. Em contraste, checar o celular ao acordar gera estímulos intensos, eleva o estresse e desregula o sistema nervoso.
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0: A MTV norte-americana anunciou que a cantora Taylor Swift receberá o primeiro Artist Director Honors, prêmio criado pelo canal para reconhecer artistas que desenvolveram uma trajetória marcante na direção e na construção visual de seus próprios trabalhos. Lembrando que o VMA 2026 será realizado nesse dia 27 de setembro em Los Angeles.
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Olá, irmã ou irmão que nos ouve agora, como você está? Se estiver tudo bem, que Deus lhe abençoe e conserve. Caso esteja vivenciando enfrentamento de qualquer sorte, que Deus lhe fortaleça para que supere, aprenda e cresça com eles. Na verdade, é isso mesmo, não é? A vida é uma incansável professora e inesgotáveis são as lições para que avancemos. E por falar em lições, observemos esta de Emmanuel pela psicografia de Chico Xavier, contida no livro Paz e Renovação, capítulo 6, com o título Ciência e Vida. No mundo, possuímos centrais elétricas que asseguram a iluminação de grandes cidades. Impossível, no entanto, olvidar os milhões de criaturas que ainda se debatem nas trevas da ignorância. Dispomos de usinas poderosas que geram a força indispensável à manutenção do trabalho em largas faixas do globo. Forçoso lembrar, porém, que surpreendemos em toda parte legiões de pessoas tombadas em desânimo ou desespero, a caminho da criminalidade ou do suicídio, à míngua de energia espiritual. Realizamos com êxito a ablação de tumores malignos. Necessário, todavia, observar que ainda não sabemos como impedir a formação dos quistos de ódio que infelicitam as almas. Construímos palácios de moradia com todos os apetrechos da civilização. Imperioso, entretanto, anotar que em nenhuma época do passado tivemos que facear tantos processos de angústia e de obsessão. Num átimo, escutamos essa ou aquela mensagem expedida sem fio de ponta a ponta do planeta. Quase sempre, contudo, ignoramos de que modo ouvir com serenidade e proveito as queixas do próximo em sofrimento. Transita-se agora da Terra para a Lua, ultrapassando-se as barreiras da gravitação. No entanto, muito de raro em raro, aprendemos a superar as trincheiras da indiferença ou da aversão para viajar de uma casa para outra ou de nossa alma para outra alma a serviço da paz. Ciência e vida. Bendita seja a inteligência que esculpe as técnicas avançadas do progresso, responsáveis pelas novas

0: facilidades humanas. Entretanto, é preciso reconhecer que sem Jesus Cristo aplicado à nossa própria vida, estaremos sempre andrajosos e famintos de coração. Observando os encantos da vida em todas as suas nuances, desde o fenômeno da multiplicação da semente lançada ao solo, o equilíbrio dos astros no espaço infinito, a beleza das noites enluaradas, as cores do pombo, a delicadeza do beija-flor, o perfume do jasmim, o milagre da gestação e da maternidade, até o mundo microscópico, submerso em águas profundas e inexploradas, fica fácil para um olhar interessado enxergar a presença divina. E nesse contexto de vida exuberante, tem uma parte reservada para a gente, para mim, para você, para toda e qualquer pessoa, que é melhorar a qualidade de nossos relacionamentos. E isso implica necessariamente no esforço de eliminar as fronteiras do egoísmo, que normalmente nos engana, e ampliarmos a visão de mundo e de família, vivendo em fraternidade, na capacidade máxima que conseguirmos. Se hoje a gente consegue apenas se silenciar, vamos silenciar. Mas vamos nos esforçar para amanhã já conseguirmos também amar o ofensor, sem nunca devolver o mal na mesma intensidade. Convivência, eis aí a matéria que nos pede aulas de reforço. E eis aí também a chave para a nossa cura verdadeira. Uma amiga muito querida do catolicismo, devota fervorosa de Santa Teresinha, participando conosco de uma live espírita, trouxe-nos um ensinamento, uma daquelas pérolas que não dá para esquecer, nem com muito esforço, sabe? Ela trabalha com marketing digital e lives, e por conta disso, está sempre com o celular ao alcance das mãos, dos olhos e dos ouvidos. Tem 4 filhos, sendo a caçula, a Manuela, de 4 anos de idade. Relatou-nos que numa manhã qualquer, enquanto tomava café da manhã na companhia de sua filhinha, estava a manusear o celular, lendo e respondendo mensagens do WhatsApp. Até que num dado momento, sua filhinha lhe requisita um tanto mais de atenção. E ela lhe explica que seu trabalho lhe exige isso, retorno e atenção para seguidores e clientes. Foi então que a Manu, com as duas mãozinhas sobre o próprio peito e na tranquilidade que lhe é própria, olhando-a profundamente nos olhos, lhe diz: "Mamãe, a sua vida está aqui." Ela confessou-nos que foi um susto. Um abençoado susto que lhe despertou para a verdadeira prioridade da vida, o que realmente merece toda a nossa atenção, os melhores momentos e os maiores esforços. A qualidade da convivência, especialmente de nossa família. E voltamos a dizer, muito embora aí está a solução para a maioria de nossas aflições, é justamente aí que continuamos falhando. Apliquemos Jesus em todas as suas recomendações, na convivência, no dia a dia, julgando menos e perdoando mais, mas servindo sempre. E sabe como? Levando-o conosco em pensamentos e atitudes, por onde formos, não dá erro. Mas se porventura falhares, não se preocupe. Recomeça o mais rápido que puder. Não perca tempo. Muita paz.
1: 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Numa entrevista recente, James Gunn

0: todo-poderoso da DC Studios garantiu que Homem do Amanhã será um filme-evento focado em Lex Luthor e não no Super-Homem. Segundo Gunn, no primeiro filme, aprendemos muito sobre quem é o Superman. Em Homem do Amanhã, que será lançado no ano que vem, aprenderemos mais sobre quem é o Lex Luthor. E isso é igualmente importante. O longa deve estrear no dia 8 de julho.
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2: Os ouvintes que nos acompanham aqui na Rádio Vox FM, programa seu dia comigo, meteorologista Kátia Braga. Um dia ensolarado, uma quinta-feira muito proveitosa. Tem um sistema chamado sistema de alta pressão e ele dita as regras do tempo. O tempo fica muito estável, céu azulzinho, mas o sistema de alta pressão ele também empurra as massas de ar frias que estão lá no sul do continente. 6 graus a 9 graus nessa manhã. 6 graus no início da manhã e depois em seguida a temperatura evoluiu. Olha, à tarde, 24 graus, temperatura bem boa, né? Uma grande diferença entre a máxima e a mínima. A gente chama de grande amplitude térmica. 14 graus à noite e o vento é praticamente calmo durante todo o dia, com umas rajadas, mas nada demais. A sexta-feira aí sim tem rajadas que pode chegar a 30, 35 quilômetros por hora ou mais pontualmente. O dia seguirá ensolarado, temperatura vai variar entre 13 pela manhã e 26 à tarde. Veja que a temperatura bem alta, quase 30 graus. Deixa eu já te contar que o sábado também é de sol, terá alguma nebulosidade e o domingo tem chuva. Nada tão expressivo, mas tem chuva no domingão. Eu te desejo excelente, abençoado dia. Saudações meteorológicas.
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5: Segundo a imprensa chinesa, a China está avançando com os preparativos para a sua primeira missão tripulada à Lua. E a China também está fazendo pesquisas sobre a saúde dos astronautas. Lembrando que em 2019, a agência espacial chinesa conseguiu, com a missão Chang'e 4, o primeiro pouso na face oculta da Lua. Os astronautas devem pousar por lá até 2030.
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0: 7h43. 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
4: Nesse domingo, dia 27 de setembro, Maracanã terá uma programação especial antes do primeiro jogo.

0: Jogo de temporada regular da NFL no Rio. Os torcedores que forem ao estádio para acompanhar Dallas Cowboys e Baltimore Ravens poderão participar da NFL Game Day Experience, com espaços de marcas, atividades interativas e atrações relacionadas à NFL. Cowboys e Ravens vão se enfrentar a partir das 17:30. Jogo válido pela terceira semana da temporada regular.
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3: A vitamina D só está presente em alimentos de origem animal e em alguns produtos fortificados, não sendo possível encontrá-la em fontes vegetais como frutas, verduras e grãos como arroz, trigo, aveia e quinoa. Por isso, os vegetarianos restritos ou veganos que não consomem ovo, leite e derivados precisam obter a vitamina através de banho de sol ou por meio de suplementação indicada pelo médico ou nutricionista.
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4: Vai estrear no dia 1º de outubro nos cinemas brasileiros, longa-metragem Diga, novo trabalho de Tom Cruise. É a história de um bilionário que acredita estar predestinado para salvar o mundo de uma catástrofe que ele mesmo causou. A direção é de Alejandro Iñárritu, o mesmo de O Regresso. O protagonista é Tom Cruise.

0: dia.
1: Boatos dão conta de que a Apple fará um evento em outubro para apresentar um novo produto. Dizem que será uma caixa de som com tela, ou seja, um mix de HomePod com um iPad. Esse novo produto da empresa da maçã vai reunir todos os controles de dispositivos domésticos conectados e vai rodar um novo sistema operacional baseado na Siri AI.
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1: Hoje é quinta-feira e você confere as primeiras informações do dia. A quantidade de trabalhadores brasileiros que atuam por conta própria e que contam com CNPJ para exercício das atividades subiu de 15% para 27,1% em 13 anos, de 2012 a 2025. O resultado representa o maior patamar da série histórica. Os dados fazem parte da Pesquisa Nacional por Amostra de Domicílios Contínua, divulgada pelo IBGE. O estudo é feito desde 2012, mas não ocorreu em 2020 e 2021, devido a pandemia de Covid-2019. Voltamos em instantes com mais um bloco de notícias.
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0: A Torelias, treinador da seleção feminina de futebol, fez a convocação da equipe que vai disputar dois amistosos contra a Argentina em outubro. Lembrando que as meninas estão se preparando para a Copa do Mundo do ano que vem, que será disputada no Brasil. Segundo Elias, ele manteve a base das duas últimas competições e dos dois amistosos contra os Estados Unidos.
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0: 2:18.
1: Aí eu te ligo, você me atende. Aí eu chego na sua casa e você abre a porta. Aí eu entro na sala e você sai tirando a roupa na hora. Aí é foda, né?

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1: Volta com mais informações da sua rádio. O ministro do STF, Cristiano Zanin, negou um pedido do senador Alessandro Vieira para obrigar o Senado a dar andamento à criação de uma CPI sobre o Banco Master. A decisão é provisória. Zanin afirmou que neste momento não há elementos suficientes para comprovar que o presidente do Senado, Davi Alcolumbre, tenha cometido uma omissão ilegal ao não dar andamento ao requerimento. Zanin frisou na decisão que a negativa ocorreu por hora. A próxima etapa será ouvir

0: presidência do Senado, Alcolumbre deverá prestar informações sobre o andamento dado ao requerimento e sobre os demais pedidos relacionados ao caso. Depois disso, Zanin poderá reavaliar a questão. Voltamos em instantes com mais um bloco de notícias.
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1: Sou secretária Josiele da Futura Idiomas. Trago dicas para vocês sobre o estudo de um novo idioma. Quem aprende mais fácil, crianças ou adultos? A resposta pode surpreender. Crianças costumam adquirir a pronúncia com mais naturalidade, mas adultos aprendem gramática e vocabulário muito mais rápido no início. Ou seja, nunca é tarde para começar a estudar.
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2: O brasileiro Gabriel Martinelli, que trocou o inglês Arsenal pelo saudita Al Hilal, revelou detalhes da negociação. Martinelli jogou no Arsenal por 7 temporadas. Al Hilal desembolsou 70 milhões de euros pelo jogador. É a maior venda da história do clube inglês. Segundo o empresário de Gabriel, Marcos Kasseb, o ciclo do atacante no clube foi encerrado de forma consensual entre as partes.
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0: Que coisa linda.
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1: Segundo a imprensa esportiva argentina, Lionel Scaloni possivelmente vai renovar seu contrato com a seleção, pelo menos até o final da Copa América de 2028. A Associação do Futebol Argentino quer manter o treinador até a Copa de 2030. Mas uma renovação até 2028 seria o primeiro passo para garantir sua permanência por lá.
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1: 3:59.
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1: Alô, Goianápolis, terra do tomate, Rio Verde, já tá aí.
2: Tá todo mundo aí, Goiás.

0: deixou.
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2: Ela não vai pro rodeio pra ver montaria. Ela não vai pro rodeio pra beber cachaça. Sabe o que é que ela tá interessada? Sabe o que é que ela quer?

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1: A Qualcomm apresentou sua nova geração de processadores para smartphones. Snapdragon 8 Elite Gen 6 e 8 Elite Extreme Gen 6. O Extreme é o mais poderoso e foi fabricado numa arquitetura de núcleos Orion, baseada num processo de fabricação de 2 nanômetros. Os Prime Cores podem operar em velocidade de até 5 GHz. Os primeiros smartphones com esses novos processadores chegarão ao mercado até o final desse ano.
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1: De volta com mais informações da sua rádio. Larissa Brito, uma jovem modelo brasileira de 25 anos, foi encontrada morta na França. Seu corpo estava dentro de um baú no porta-malas, no carro de seu ex-namorado, Mathieu, um argelino de 29 anos. A descoberta ocorreu durante uma blitz policial. Larissa havia se mudado de São Paulo para a França há alguns anos. Mathieu foi preso em flagrante quando não conseguiu explicar a presença do corpo no carro durante a abordagem policial. O caso segue sendo investigado e a família da jovem pede esforços para repatriar o corpo ao Brasil. Voltamos em instantes com o último bloco de notícias.
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1: Savitinho Imperador.

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4: Os ouvintes que nos acompanham aqui na Rádio Vox FM, programa seu dia comigo, meteorologista Kátia Braga. Um dia ensolarado, uma quinta-feira muito proveitosa. Tem um sistema chamado sistema de alta pressão e ele dita as regras do tempo. O tempo fica muito estável, céu azulzinho. Mas o sistema de alta pressão ele também empurra as massas de ar frias que estão lá no sul do continente. 6 graus a 9 graus nessa manhã. 6 graus no início da manhã e depois em seguida a temperatura evoluiu. Olha, à tarde 24 graus, temperatura bem boa, né? Uma grande diferença entre a máxima e a mínima. A gente chama de grande amplitude térmica. 14 graus à noite e o vento é praticamente calmo durante todo o dia, algumas rajadas, mas nada demais. A sexta-feira aí sim tem rajadas que pode chegar a 30, 35 quilômetros por hora ou mais pontualmente. O dia seguirá ensolarado, temperatura vai variar entre 13 pela manhã e 26 à tarde. Veja que a temperatura bem alta, quase 30 graus. Deixa eu já te contar que o sábado também é de sol, terá alguma nebulosidade e o domingo tem chuva. Nada tão expressivo, mas tem chuva no domingão. Eu te desejo excelente, abençoado dia. Saudações meteorológicas.
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7: A tradicional fabricante de smartphones Motorola apresentou um novo aparelho, o Signature 27. Seu novo top de linha conta com um novo design, mais discreto e um módulo de câmeras maior na parte traseira. Segundo a Motorola, o Signature 27 conta com laterais em alumínio e quinas arredondadas. E o sensor principal é um Sony Light A910 de 50 megapixels. E o processador é o poderoso Snapdragon 8 Elite Extreme de sexta geração. O valor do Signature 27 ainda não foi anunciado.
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5: Vamos!

0: Did it bang? Minha eterna gratidão a você, viu? Muito obrigado mesmo. Senhoras e senhores, Anitta!
1: Vox FM, 24 para as 6.

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10: O cineasta Robert Eggers anunciou que vai dirigir uma nova adaptação para o cinema da clássica história Romeu e Julieta, de Shakespeare. Lembrando que Eggers é conhecido por seu cuidado minucioso com a reconstrução histórica. Dizem que os diálogos serão totalmente no inglês antigo. O longa ainda não tem previsão de estreia.
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13: Certeza que muita gente já foi enganada, hein?

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Olá, amigos. Aqui é Gustavo Silveira e começa agora mais um episódio do nosso Café com Espiritismo. Talvez uma das falas mais conhecidas do apóstolo Paulo esteja registrada na carta aos Romanos. É aquela em que ele disse assim: "O bem que eu quero, esse não faço, mas o mal que eu não quero, esse faço." E essa é uma fala recheada de ensinamentos porque, ao mesmo tempo que nos pede pensar sobre os nossos propósitos com o Evangelho, ela também nos convida à longa viagem do autoconhecimento. A questão é que essa viagem não pode ser feita de qualquer maneira. É preciso conhecer-se tendo uma finalidade sublime de aperfeiçoamento moral. Se o autoconhecimento for um fim em si mesmo, ou seja, se buscarmos nos conhecer por nos conhecer, é possível que a gente acabe em uma prisão chamada culpa. A fala de Paulo é, portanto, uma fala que nos direciona nesse processo. Sem qualquer tendência menos feliz ao desprezo de nós mesmos, que tantas vezes a gente tem, é preciso notar que verdadeiramente ainda temos um longo caminho a percorrer na estrada evolutiva. Mas também, para além disso, é igualmente necessário lidar com naturalidade com essas imperfeições, ainda tão arraigadas no nosso psiquismo. O que queremos dizer é ressaltar que essa fala de Paulo aqui hoje nos dá um ponto de equilíbrio para o processo evolutivo. Se já nos identificamos com o que ele nos apresenta, isso significa que não vou nem me iludir, tendo a mim mesmo como um santo, mas igualmente preciso compreender que já não sou o demônio que muitas vezes eu penso que sou. Se ainda não faço o bem, já sou capaz de duas coisas. Sou capaz de notar que ainda faço o mal, o que já é em si um avanço, mas, sobretudo, já existe em mim o desejo do verdadeiro bem. Nesse sentido, essa fala de Paulo nos abre um horizonte ainda mais amplo. Se ainda não faço o bem que quero, isso não significa que eu só faça o mal que não quero. Se ainda não faço tanto bem como gostaria, não necessariamente sou movido unicamente pelo mal. A questão aqui é perceber que eu consigo fazer o bem, eu só ainda não consigo fazer o bem real, o bem supremo. E o fato de já existir uma dualidade dentro de nós indica um avanço importante. E é com essa perspectiva que podemos notar uma outra pérola. O bem que Paulo almeja certamente é o bem real, que se traduz no bem de todos, sem qualquer afetação de interesse, sem qualquer mancha de egoísmo e sem qualquer laivo de superioridade. Todavia, se ainda não estamos nesse estágio do bem, nem por isso podemos deixar de notar que cada qual de nós já avançou um pouco, mesmo que em áreas diferentes. Um já sabe lidar bem com as emoções, mas apenas agora dá os primeiros passos na ciência do espírito. Outro já possui conhecimento vasto, porém ainda não aprendeu a lidar com as frustrações. Ainda outro já caminhou bastante na experiência do dinheiro, todavia segue incapaz de acolher corações feridos e por aí vai. Cada qual de nós tem avanços em algumas partes e deficiências em outras, que naturalmente serão sanadas. Portanto, nenhum de nós pode se dizer instrumento exclusivo do bem eterno. Ninguém pode dizer assim: "Ah, eu só faço o bem." Mas certamente ninguém também pode dizer: "Eu só faço o mal." Essa compreensão nos será importante para que possamos nutrir a tolerância recíproca, porque nos leva a perceber que eu não posso me sentir superior a alguém tão somente porque já avancei em áreas que esse alguém não avançou, simplesmente porque a recíproca é verdadeira. Esse mesmo alguém também já avançou em áreas que eu ainda não consegui.
tanto quanto ele. O que eu consigo fazer de bom não vale mais tão somente porque é o que eu consigo. É preciso notar que a gente se complementa. O que um já sabe, eu não sei, e portanto posso aprender com ele ao mesmo tempo que posso ensiná-lo naquilo que já colhi mais experiência. Um grande abraço a todos e até o próximo episódio.

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7: 6:19, bom dia, uma ótima quinta-feira. Hoje estamos então no dia 24 de setembro, 8 graus a temperatura, um amanhecer também com temperaturas mais baixas, mas nada tão frio comparado aos últimos dias, mas aquela temperatura mais baixa, é necessário, né, um casaquinho para sair de casa, porque pela manhã a sensação é de temperatura mais baixa, um friozinho, no amanhecer, ao longo do dia as temperaturas vão aquecer, a perspectiva aqui é de chegar a 26 graus. Trazendo os destaques manchetes desta manhã, dólar sobe 1,28% e fecha 5,16, bolsa cai a 0,85. Conselho Nacional de Justiça cancela 4,7 bilhões de reais em precatórios ligados à empresa que venderam créditos ao Banco Master. PT pede ao Supremo abertura de inquérito por suposta interferência estrangeira na eleição. O Supremo equipara prazos de licença maternidade biológica e adotiva. Sancionada a lei que aumenta penas para o furto e roubo de combustíveis. São manchetes desta manhã e ao longo da programação nós vamos trazer outras informações, outros destaques também neste dia, nesta manhã, ao longo do Bom Dia Vox 6:20. Logo mais tem Minuto Rural, tem previsão do tempo, serviços, loterias e outras informações da manhã.
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2: 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O mercado brasileiro de soja teve poucas movimentações no último dia, com preços mistos nas principais praças. Algumas regiões registraram recuos diante do movimento negativo da Bolsa de Chicago e dos prêmios, enquanto o forte alto do dólar limitou as variações. Os contratos futuros de soja fecharam em baixa na Bolsa de Mercadoria de Chicago. O mercado operou lentamente antes da reunião que vai acontecer entre o presidente americano e o presidente chinês. Destaque para a importação de fertilizantes do Brasil, que deve recuar mais de 10% neste ano, mesmo com a expectativa de crescimento da área cultivada. A projeção indica que o país deve importar entre 40 milhões e 41 milhões de toneladas nesse ano, um volume inferior ao recorde de 45,5 milhões de toneladas alcançado no ano passado. O fenômeno El Niño promete atingir parte considerável do planeta com uma intensidade poucas vezes vista na história. Ainda que não haja classificação oficial, o prefixo vem a

0: calhar com o Super El Niño, então estima-se que será um Super El Niño. Ainda assim, não está oficial esse termo, mas os estudos feitos por pesquisadores apontam que que vai ser um período que estende de junho a fevereiro de 2027, onde vai ter essa atuação do El Niño, e o Brasil deve ser o quinto país mais atingido por ele. Outro destaque é sobre o mercado físico do boi gordo, que continua registrando negociações acima das referências médias em um ambiente marcado pelo encurtamento das escalas de abate nas principais regiões do país. As cotações para o dia de hoje: soja R$ 146 e o milho R$ 65,50.
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0: Vox FM, 19 para as 7.
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4: Bom dia. A mensagem do dia de hoje nos fala assim: ninguém é igual. São as nossas diferenças que nos tornam seres únicos e especiais. Julgar os outros reflete sua falta de autoaceitação. Da mesma forma, perdoar pessoas aumenta o seu amor por si mesmo. Desperte para

você é, para a sua verdadeira essência e as verdades da sua existência. Use o seu poder divino e o amor próprio para curar o seu corpo, a sua mente e a sua alma. Brilhe sem medo, pois a luz que te ilumina vem lá do alto.

destino a não ser nós mesmos. E a mentalização de hoje é assim: todas as coisas já me foram dadas. Eu mantenho a gratidão em toda e qualquer situação. Gratidão por tudo. Que Deus abençoe.

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2: Os ouvintes que nos acompanham aqui na Rádio Vox FM, programa seu dia comigo, meteorologista Kátia Braga. Um dia ensolarado, uma quinta-feira muito proveitosa. Tem um sistema chamado sistema de alta pressão e ele dita as regras do tempo. O tempo fica muito estável, céu azulzinho. Mas o sistema de alta pressão ele também empurra as massas de ar frias que estão lá no sul do continente. 6 graus a 9 graus nessa manhã. 6 graus no início da manhã e depois em seguida a temperatura evoluiu. Olha, à tarde, 24 graus, temperatura bem boa, né? Uma grande diferença entre a máxima e a mínima. A gente chama de grande amplitude térmica. 14 graus à noite e o vento é praticamente calmo durante todo o dia, algumas rajadas, mas nada demais. A sexta-feira aí sim tem rajadas que pode chegar a 30, 35 quilômetros por hora ou mais pontualmente. O dia seguirá ensolarado, temperatura vai variar entre 13 pela manhã e 26 à tarde. Veja que a temperatura bem alta, quase 30 graus. Deixa eu já te contar que o sábado também é de sol, terá alguma nebulosidade e o domingo tem chuva. Nada tão expressivo, mas tem chuva no domingão. Eu te desejo excelente, abençoado dia. Saudações meteorológicas.
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3: Nota de falecimento e convite para enterro. A funerária Memorial Bassanense, juntamente com pai Zevi Zanquete em memória, mãe Lorena Boito Zanquete, esposo Ivanir Groto, filhos Karine e Christian, genro Gabriel, nora Emily e demais familiares comunicam o falecimento de Valderi Maria Zanquet Groto, de 47 anos. O corpo está sendo velado na comunidade São João Nova Bassano. A celebração de despedida será nesta quinta-feira, às 9h30, logo após o seu sepultamento no cemitério da mesma localidade. Noticiamos o falecimento e convite para enterro de Valderi Maria Zanquete Groto.

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11: Resultados dos jogos que foram sorteados ontem à noite. Loterias da Caixa. Começando trazendo os resultados do primeiro jogo ontem sorteado, Dia da Sorte, concurso 1305, que acumulou números sorteados 8, 11, 13, 14, 18, 27, 31, mês da sorte, novembro, 250 mil, estimativa de prêmio para o próximo concurso. Também ontem à noite teve Mais Milionária, concurso 392, que acumulou números sorteados 3, 5, 12, 33, 38, 45, trevos 13 e 6. Estimativa de prêmio para o próximo concurso, 98 milhões. Também ontem à noite teve dupla cena, concurso 3012, números do primeiro sorteio, 5, 11, 18, 22, 41 e 48. Números do segundo sorteio, 9, 13, 21, 31, 34, 46. Estimativa de prêmio para o próximo concurso, 5 milhões e meio. Loto Fácil, concurso 3.787, que acumulou números sorteados 3, 4, 6, 8, 10, 11, 12, 13, 15, 17, 19, 20, 22, 23 e 24. A estimativa de prêmio para o próximo concurso é de 5 milhões. Teve também Loto Mania, concurso 2979, números sorteados 12, 14, 17, 21, 23, 27, 28, 30, 34, 36, 38, 45, 50, 55, 59, 73, 74, 90, 92 e 94. A estimativa de prêmio para o próximo concurso é de 5 milhões. Aqui na concurso 7.125, que acumulou números sorteados 38, 39, 43, 51 e 53. 8 milhões e 200 mil, estimativa de prêmio para o próximo concurso. Super 7, concurso 902, que acumulou números sorteados 999-7239. Estimativa de prêmio para o próximo concurso é de 9 milhões. Hoje à noite, 21 horas, tem o sorteio dos seguintes jogos: Dia da Sorte, Loto Fácil, Mega Sena, Quina e também Time Mania. 7 horas 31 minutos. Temperatura nesta manhã, 9 graus.
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1: O município de Nova Bassano, por meio da Secretaria da Saúde e do CASME, promove hoje, quinta-feira, dia 24, uma ação especial alusiva ao Setembro Amarelo, campanha de valorização da vida e prevenção ao suicídio. Programação inicia às 13h30 na Praça Colbachini. Comunidade poderá participar de atividades como yoga para todas as idades, estimulação cognitiva para adultos e idosos, práticas terapêuticas, além de ações voltadas à saúde mental. Também estarão presentes o grupo de yoga, Estica Vida e Flor de Lótus. Então, esses grupos estarão fazendo parte, além da terapeuta holística Jordana, profissionais de estimulação cognitiva e equipe de saúde mental do CASME. A iniciativa reforça a importância do diálogo, do acolhimento e do cuidado com a saúde mental. Participe, falar é o primeiro passo para se cuidar. Uma família que teve a casa alagada pelas chuvas está precisando de um roupeiro para reorganizar a casa neste momento de recomeço. Se você tiver um roupeiro em bom estado e puder fazer essa doação, entre em contato aqui com a rádio. A Secretaria Municipal da Saúde informa aos pacientes diabéticos e insulino-dependentes que realizam testes de glicemia em casa que será necessária a substituição do aparelho de medição. A troca é simples. O paciente deve levar o aparelho atual até a farmácia municipal, onde será feita a substituição por um novo equipamento. Atenção, não esqueça de levar o aparelho que você utiliza atualmente para realizar a troca. Informações podem ser obtidas junto à Secretaria Municipal da Saúde. A Imater informa que está aceitando pedidos de alevinos até 28 de outubro. 3273-1015 999-259-80 são os fones de contato. A Prefeitura de Nova Bassano informa que o setor responsável pela confecção de identidade e atendimento da Receita Federal não estará atendendo ao público nesta semana. Segundo o comunicado, os serviços serão retomados normalmente a partir da próxima segunda, 28 de setembro. Também o restaurante Zauza informa que neste sábado tem um jantar especial com, além do tradicional buffet, o cardápio vai ter churrasco. E para quem quer já reservar o seu espaço para Crisma e Primeiro Eucaristia, é só contatar 21 20 52 11 9 9140 24 28. O ouvinte está precisando de um imóvel para alugar. Caso você saiba de alguém que está com essa disponibilidade de aluguel, entre em contato com a Rádio Vox. 17, faltando para as 8. Bom dia.
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13: 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Entre em contato pelo WhatsApp 3273-1015 996780043. 7h48, 9 graus a temperatura nesta manhã. Na verdade, agora atualizei 11 graus, subiu um pouquinho. Então, está em elevação, porque hoje vai chegar em 25 graus as máximas. Amanhã, mínimas de 14, máximas de 28. O tempo firme e trazendo, então, além do tempo firme, trazendo essa perspectiva de temperaturas mais agradáveis hoje também. Inclusive a manchete do tempo de hoje, a previsão indica uma quinta-feira com tempo firme aqui na cidade. O dia deve ser marcado pela presença de sol entre algumas nuvens, sem previsão de chuva. A tendência de condições favoráveis para atividades ao ar livre, com manhãs de temperaturas mais baixas e elevação gradual dos termômetros durante a tarde. A previsão do tempo que está no nosso Instagram também, onde você pode conferir todos os dias.

0: Dias. Manchetes de hoje: ontem teve um acidente de dois veículos registrado na 324 aqui em Nova Bassano. Esse acidente aconteceu ali no trevo do restaurante Vivan. Também notícia no site e também no Instagram da Rádio Vox, onde você pode conferir esses detalhes. Informações também em manchetes desta manhã nos portais de notícia. PT pede ao Supremo abertura de inquérito por suposta interferência estrangeira na eleição. Conselho Nacional de Justiça cancela 4,7 bilhões de reais em precatórios ligados a empresas que venderam créditos ao Banco Master. Defesa Civil Estadual alerta para risco muito alto de inundações do Guaíba nas ilhas de Porto Alegre. Também a Mega Sena pode pagar 38 milhões nesta quinta-feira. São as manchetes desta quinta-feira. Pesquisa revela falta de confiança e expectativa pessimista entre as indústrias aqui do Rio Grande do Sul. Também, Justiça Eleitoral Gaúcha oferece diversos canais de atendimento para esclarecer dúvidas dos eleitores. São informações desta quinta-feira, hoje, 24 de setembro. Bom dia.
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8:03, no dia 22 de setembro, nas dependências da Câmara Municipal de Vereadores de Nova Bassano, teve início mais um grupo de gestantes. Na oportunidade, a enfermeira Marta Stefenon, representando a Secretaria Municipal da Saúde, saudou todos os presentes e agradeceu a participação das 14 pessoas entre gestantes, companheiros e familiares. O primeiro encontro foi conduzido pela médica Eduarda Bertocchi Sobiesiak, que atende na SF Cristo Redentor. Durante a atividade, as gestantes e seus familiares tiveram a oportunidade de aprender sobre a importância do acompanhamento do pré-natal, as mudanças físicas e emocionais que ocorrem durante a gestação, além de orientações sobre o cuidado alimentar e os cuidados que a gestante e seu parceiro devem ter para que o desenvolvimento do bebê ocorra da melhor forma possível. As participantes também receberam um resumo dos principais assuntos abordados no encontro, para que pudessem levar orientação para casa e consultá-la sempre que necessário. Ao final da atividade, foi realizada uma confraternização entre todos os pacientes. Na ocasião, também foi informado que o próximo encontro vai acontecer dia 13 de outubro, às 19 horas, na Câmara Municipal de Vereadores. Os temas abordados serão amamentação e manobras de primeiros socorros. Para a gestante Tamara Lovato, de 16 semanas e um dia, participar do grupo de gestantes foi uma experiência muito importante. Ela trouxe, então, um relato falando do quanto que é importante estar fazendo essa participação, aprendendo, justamente mostrando a satisfação e o quanto que os conhecimentos são valiosos para este momento. Um outro destaque aqui da cidade é em relação ao seminário de práticas de educação infantil que ocorreu 22 de setembro na Câmara de Vereadores de Nova Prata, reunindo professoras das redes municipais aqui de Nova Bassano, Nova Prata e Protásio Alves. E estiveram presentes as secretárias municipais da educação, também a Veranice Pérez de Bona, de Nova Bassano, André Guadanin, de Nova Prata, e Maria Angélica Prigol, de Faveri de Protásio. Na programação, os professores cursistas compartilharam propostas realizadas com suas turmas, apresentando experiências que refletem o trabalho desenvolvido com as crianças e as aprendizagens construídas durante o ano. A iniciativa também reforçou a importância de momentos que buscam trazer estudos e reflexões para qualificar o trabalho pedagógico na educação infantil. O seminário contou ainda com momentos culturais, programação teve início, uma acolhida musical e também teve na sequência o grupo Afro, que realizou uma apresentação que trouxe a cultura, expressão e integração ao encontro. Notícias, destaques aqui de Nova Bassano, da região também. Você confere ao longo desta manhã outras manchetes e destaques da cidade, da região, do nosso estado também. 12 graus e a temperatura nesta manhã. Bom dia, 8:06. 98.3.

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5: Os ouvintes que nos acompanham aqui na Rádio Vox FM, programa o seu dia comigo, meteorologista Kátia Braga. Um dia ensolarado, uma quinta-feira muito proveitosa. Tem um sistema chamado sistema de alta pressão e ele dita as regras do tempo. O tempo fica muito estável, céu azulzinho. Mas o sistema de alta pressão ele também empurra as massas de ar frias que estão lá no sul do continente. 6 graus a 9 graus nessa manhã. 6 graus no início da manhã e depois em seguida a temperatura evoluiu. Olha, à tarde 24 graus, temperatura bem boa, né? Uma grande diferença entre a máxima e a mínima. A gente chama de grande amplitude térmica. 14 graus à noite e o vento é praticamente calmo durante todo o dia, algumas rajadas, mas nada demais. A sexta-feira aí sim tem rajadas que pode chegar a 30, 35 quilômetros por hora ou mais pontualmente. O dia seguirá ensolarado, temperatura vai variar entre 13 pela manhã e 26 à tarde. Veja que a temperatura bem alta, quase 30 graus. Deixa eu já te contar que o sábado também é de sol, terá alguma nebulosidade e o domingo tem chuva. Nada tão expressivo, mas tem chuva no domingão. Eu te desejo excelente e abençoado dia. Saudações meteorológicas.
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7: Muito bom dia, 8 horas e 31 minutos, temperatura marcando 13 graus em Nova Bassano. Hoje o tempo entre sol e algumas nuvens e vai ser inclusive essa temperatura, esse clima ao longo desta quinta-feira, dia 24 de setembro. Nós estamos começando a segunda parte do Bom Dia Vox, então já convidando você a participar conosco através do 549-9690-9830, 549-9690-9830, manda sua mensagem, a sua participação aqui na segunda parte do Bom Dia Vox, nas ondas da 98.3. Muito prazer, sou Gabriel de Mello, vamos juntos então nesta manhã, temos muitas notícias, informações e claro, a boa música que não pode faltar. Hoje então, dia 24 de setembro, quinta-feira, e nós começamos a nossa programação com as informações do dia de hoje. Sempre desejando um ótimo dia para você, uma excelente quinta-feira, e hoje então, dia 24 de setembro, é o dia do mototaxista. O santo do dia é Geraldo, a lua é crescente e o signo é Libra. Estamos no 267º dia de 2026. Faltam 98 dias para acabar o ano, já não faltam mais 100 dias, né? 98 dias então para acabar 2026. E o dia 24 de setembro na história, então em 1834, Dom Pedro I morre em Portugal. Em 1975, é inaugurado em São Paulo o primeiro metrô brasileiro. Em 1989, o brasileiro Emerson Fittipaldi é o primeiro piloto que não

0: nasceu nos Estados Unidos a ser campeão da Fórmula Indy. Em 2015, pesquisadores italianos descobrem os restos mortais da mulher que teria inspirado o quadro Mona Lisa, de Leonardo da Vinci. E a frase do dia de hoje é de Emerson Fittipaldi, então piloto muito histórico do Brasil e da Fórmula 1, Fórmula Indy. A frase do dia de hoje é de Emerson Fittipaldi. Fico mais preocupado ao fazer viagens comuns entre São Paulo e a minha fazenda em Araraquara que largado numa corrida. Frase então de Emerson Fittipaldi. Fico mais preocupado em fazer viagens comuns entre São Paulo e minha fazenda em Araraquara do que largado em uma corrida. Frase de Emerson Fittipaldi, grande piloto e ídolo da Fórmula 1, do Brasil e do mundo, e também da Fórmula Indy. São 8 horas e 34 minutos, temperatura marcando 13 graus em Nova Bassano. Mais uma vez, desejo a você um ótimo dia e uma excelente quinta-feira.
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10: 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O mercado brasileiro de soja teve poucas movimentações no último dia, com preços mistos nas principais praças. Algumas regiões registraram recuos diante do movimento negativo da Bolsa de Chicago e dos prêmios, enquanto o forte alto do dólar limitou as variações. Os contratos futuros de soja fecharam em baixo na Bolsa de Mercadoria de Chicago. O mercado operou lentamente antes da reunião que vai acontecer entre o presidente americano e o presidente chinês. Destaque para a importação de fertilizantes do Brasil, que deve recuar mais de 10% neste ano, mesmo com a expectativa de crescimento da área cultivada. A projeção indica que o país deve importar entre 40 milhões e 41 milhões de toneladas neste ano, um volume inferior ao recorde de 45,5 milhões de toneladas alcançado no ano passado. O fenômeno El Niño promete atingir parte considerável do planeta com uma intensidade pouca vezes vista na história. Ainda que não haja classificação oficial, o prefixo vem a calhar com o Super El Niño, então estima-se que será um Super El Niño. Ainda assim, não está oficial esse termo, mas os estudos feitos por pesquisadores e apontam que que vai ser um período que estende de junho a fevereiro de 2027, onde vai ter essa atuação do El Niño, e o Brasil deve ser o quinto país mais atingido por ele. Outro destaque é sobre o mercado físico do boi gordo, que continua registrando negociações acima das referências médias em um ambiente marcado pelo encurtamento das escalas de abate nas principais regiões do país. As cotações para o dia de hoje: soja 146 e o milho R$ 65,50.
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6: Muito bem, estamos de volta agora, 8 horas e 52 minutos, e chegou o momento dos aniversariantes do dia da loja Bedim. 24 de setembro, parabenizamos o Maicon Zanetti, a Tailane Garbim, Eduardo Roman Rui, Ida Marzaro Zanon, Marcos José Prando, Sabrina Fanton Garbim, Júlia Pereira Maciel, Aida Reginato Marzaro, Vilma Bonato Marzaro, Ezequiel Artifon Pisaia e a Eriete Maria Rec Marzaro. 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
6: Muito bem, estamos de volta, são 8 horas e 54 minutos, temperatura marcando 13 graus em Nova Bassano. Hoje o dia um pouco ensolarado, também tem algumas nuvens aqui na cidade. Olha só, temos informações então sobre a ponte entre Cotiporã e Bento Gonçalves, que é uma grande novela, né? Uma grande polêmica dessa ponte nos últimos anos.

0: ela agora tem uma nova atualização, sofreu um colapso parcial e a prefeitura avalia nova construção, a prefeitura de Cotiporã. Com a diminuição do nível do rio, novos estragos foram confirmados na travessia interditada desde julho. Inclusive, em julho, foi feita uma reunião de forma exposta, digamos assim, ao vivo, do prefeito de Cotiporã, José Carlos Breda, da equipe de engenharia e mais algumas secretárias, afirmando e colocando as suas alternativas e também possibilidades de melhorias para a ponte entre Bento Gonçalves e Cotiporã. E após a diminuição do nível do Rio das Antas, foi confirmado nesta última quarta-feira o deslocamento e a queda de parte do tabuleiro da ponte entre Cotiporã e Bento Gonçalves. Conforme a inspeção, foram observados ainda outros danos à estrutura. De acordo com a Prefeitura de Cotiporã, devido ao colapso parcial e ao agravamento dos estragos, a situação passou a exigir uma avaliação mais abrangente sobre a viabilidade de recuperação da ponte ou a necessidade de construir uma nova estrutura. Agora estão sendo viabilizados os trâmites necessários para decretar situação de emergência, visando a captação de recursos segundo os procedimentos técnicos e legais exigidos. Conforme o prefeito José Carlos Breda, a construção de uma nova estrutura definitiva e a instalação de um acesso emergencial com o apoio do Exército são alternativas em análise para restabelecer o tráfego no local atingido. A intenção surge após a conclusão de um laudo parcial preliminar, ou melhor, laudo pericial preliminar, finalizado no último final de semana, que atestou que a estrutura anterior tinha caráter estritamente temporário desde a sua concepção. A estrutura está interditada desde o final de julho, após período de fortes chuvas. Na ocasião, a ponte sofreu um deslocamento de cerca de 20 centímetros do tabuleiro. E após uma nova análise técnica, aguardava o início das obras de recuperação. A empresa já estava contratada para dispensa de licitação, considerando a situação de emergência decretada por Cotiporã e reconhecida pela Defesa Civil Nacional. O investimento previsto era de R$ 655.086, dividindo igualmente entre as duas prefeituras de Cotiporã e Bento Gonçalves. O projeto previa a correção do deslocamento do tabuleiro e o reforço da estrutura e deveria ser concluído em 30 dias. A ponte havia sido reconstruída após ser totalmente elevada pelas cheias de 2024, com reinauguração realizada em 28 de dezembro daquele mesmo ano. Então, informações aí sobre a ponte entre Bento Gonçalves e Cotiporã, agora também mais uma queda e danificando mais ainda essa ponte que trafega, então, né, que tem o tráfego entre Bento Gonçalves e Cotiporã. 8:57, 8:57, temperatura marcando 13 graus em Nova Bassano. Nós seguimos agora com mais da programação da Rádio Vox FM.
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5: Sou Adriana Sartori, cirurgia dentista, e hoje vou falar sobre a terapia fotodinâmica. A terapia fotodinâmica é um tratamento feito com o uso de laser vermelho de baixa potência associada a um corante e tem como objetivo reduzir micro-organismos como vírus e bactérias. Ela pode ser usada para reduzir as bactérias em um tratamento de canal, assim como reduzir o número de vírus nas lesões de herpes labial e também a frequência com que o herpes aparece. Se você sofre com herpes labial, saiba que a terapia fotodinâmica pode te ajudar. Para mais informações, procure o seu cirurgião dentista.
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7: Está chegando o Vox Regional com notícias em Nova Bassano e região. Em Nova Prata foi cancelado o mutirão que estava programado para esta quarta-feira, dia 23, das 8h30 às 17h. A ação seria realizada na Avenida Presidente Vargas, número 1485. Segundo o comunicado, uma nova data ainda será definida. A população deve acompanhar os canais oficiais para novas informações sobre a realização do mutirão. Em Nova Araçá, a Justiça Eleitoral informa uma mudança nos locais de votação. As sessões 75 e 88, que anteriormente funcionavam no Colégio Mater Amabilis, foram transferidas para a Escola Municipal Favinho de Mel 2, localizada na rua Ernesto Bordignon, número 53, ao lado do Centro Municipal de Saúde. A alteração deve ser observada pelos eleitores das respectivas sessões nas próximas eleições. E atenção para o esporte em Paraí. Nesta quarta-feira acontece mais uma rodada do 28º Campeonato Municipal Aberto de Futsal de Paraí. Os jogos serão realizados no Ginásio Municipal de Esportes. Às 19h30, Paraí Academy Sub-15 enfrenta o Palmeiras. Às 20h20, jogam Los Chamos FC e Campeira. E às 21h10, o confronto será entre Navegantes e Salete. Já em Nova Bassano, o setor de confecção da identidade e a Receita Federal informam que não haverá atendimento nesta semana. Os serviços retornarão normalmente no dia 28 de setembro. Vox Regional com notícias em Nova Bassano e região. Gabriel de Mello para a Rádio Vox.
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2: Olá, sou Jaqueline, professora da Futura Idiomas, e trago dicas para você sobre o estudo de um novo idioma. Existem palavras que simplesmente não têm tradução exata. Em italiano, por exemplo, magari pode significar quem dera, talvez ou até um tomara. Aprender um idioma é descobrir formas completamente diferentes de enxergar o mundo. Com o estudo de um novo idioma, você aprende inglês, espanhol, italiano e português para estrangeiros de forma prática e divertida.
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7: Estamos de volta, são 9 horas e 22 minutos, temperatura marcando 16 graus aqui em Nova Bassano. Hoje, então, quinta-feira, dia 24 de setembro, e vamos falando um pouco mais sobre a previsão do tempo, então, para o dia de hoje, para esta quinta-feira. Olha só, o estudo prevê até 13 mil mortes no Brasil com o calor do Super El Niño. O fenômeno climático pode causar mais de 450 mil vítimas no mundo. Vamos então com as informações. O calor extremo causado pelo Super El Niño pode provocar 13.300 mortes no Brasil, a maioria nas regiões norte e nordeste, de acordo com o relatório do Laboratório de Impacto Climático da Universidade de Chicago, divulgado nesta última quarta-feira. O país deve ser o mais afetado na América Latina pelo fenômeno, caracterizado pelo aquecimento fora do normal das águas do Oceano Pacífico. Ao todo, são esperadas até fevereiro de 2027 451 mil mortes no planeta, com a ocorrência mais intensa do El Niño nos últimos anos. Há muito tempo conseguimos prever os impactos das temperaturas nas colheitas e agora podemos prever o impacto no pior cenário possível, a morte, afirma Michael Grenstone, cofundador do Laboratório de Impacto Climático e professor na Universidade de Chicago. Esse número inclui pais e filhos, avós e vizinhos, pessoas que vão trabalhar, cuidem de suas famílias e vivem suas vidas, complementou o cientista norte-americano ao alertar sobre a mortalidade. Pela projeção dos cientistas, por causa do Super El Niño, que começou em junho de 2026,

0: os dias extremos de calor devem quase dobrar até fevereiro de 2027, ficando pelo menos 1,2 graus Celsius acima do normal, em comparação com anos anteriores, o que pode se intensificar no verão. Então, o seu global será mais afetado, o sul global será mais afetado. Segundo o relatório, as regiões que tendem a ser mais afetadas pelo Super El Niño estão concentradas no sul global. O Brasil está entre os 5 países com maior número estimado de mortes, na 5ª posição do ranking. Segundo o relatório, o período mais crítico do país deve ser o verão, entre dezembro de 2026 e fevereiro de 2027. O levantamento chama atenção para estimativas mais altas de mortalidade no norte e nordeste, com destaque para o Pará, com a morte estimada de 2.300 pessoas. Maranhão, então no Maranhão, também no nordeste brasileiro, Maranhão, pegar bem certinho aqui, o jornal portal Correio Livre, Correio do Povo, melhor dizendo, está estimando então as informações do El Niño e do sul global, que pode ser mais afetado. Então, Maranhão também com bastante pessoas, e mais na região norte e nordeste aqui do Brasil. Agora sim, o Maranhão então estimado em 1.300 mortes, além de Amazonas e Bahia, com 1.200 cada uma. O país se prepara com a instalação de bases do Ministério da Saúde, chamadas de Força Nacional do Sistema Único de Saúde, que contam com equipamentos e pessoal para atuar durante emergências e desastres. Na lista dos países em situação mais crítica, o Brasil é antecedido por Índia, Sudão, Indonésia e a Nigéria. Então, dados preocupantes sobre o Super El Niño, estimando mortes então até fevereiro de 2027. Temperatura hoje aqui em Nova Bassano, nesse momento, marca 17 graus, chuva 0%, umidade 75% e vento 6 km por hora. 9 horas e 26 minutos, 9:26. Seguimos agora com mais músicas para você.
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3: Muito bem, estamos de volta, 9 horas e 41 minutos, temperatura marcando 17 graus aqui em Nova Bassano. Já estamos no YouTube, também vamos estar no Facebook. Hoje a gente conversa com William Luvison, da Cabanha Casa Velha, né? A gente falou já nesta semana com o Anderson Mazotti, da Cabanha Dom Aldo, e também nas semanas anteriores falamos com o Joel da Cabanha Tomazoni. Porque na 49ª Expo Inter 2026, tivemos aí Nova Bassano com premiações, tanto o Anderson quanto o Joel e também agora o William. A única diferença, né, William, que no seu trabalho é em relação aos cavalos na parte de equinos, o Anderson e o Joel na parte então com as ovelhas. Ovinhos, seja bem-vindo, William, bom dia.
4: Bom dia, Gabriel, bom dia aos ouvintes da Rádio Vox.
3: Muito bem, vamos então falando um pouco sobre o trabalho da Cabanha Casa Velha, quanto tempo está em processo. Fala um pouquinho sobre o seu trabalho e também a história da Cabanha Casa Velha, William.
4: Na verdade, o primeiro animal registrado foi em 2003, então seriam 23 anos de criação. Claro que até o ano de 2019 seria uma coisa mais voltada ao laço. Então seria uma coisa mais, não tanto morfologias, provas assim de... Nós até participava alguma coisa de exposições, mas não muita coisa. Aí em 2019 eu tive a visita do técnico, todos os anos ele vinha fazer a resenha dos animais, e ele acabou até ele me dizendo: mas por que tu não bota, tu tem umas éguas bem boas na reprodução e tu tá colocando o cavalo para lá, porque daí a pouco tu não investe em alguma inseminação artificial, alguma coisa. Aí a gente acabou em 2019 adquirindo o primeiro sêmen para fazer uma inseminação. E daí em diante foi uma coisa atrás da outra, e daí hoje, graças a Deus, as coisas estão funcionando bem.
3: Eu até considero o cavalo, William, pode me corrigir se você achar que eu não estou com razão. Eu considero o cavalo uma parte da cultura gaúcha, né? Por mais que também tenha em outros países, aqui da América do Sul, Argentina, Chile, mas o cavalo também é da cultura gaúcha, tanto que tem as imagens do logotipo, do logo, né, do cara com o cavalo, em cima do cavalo, e o símbolo do Rio Grande do Sul. Como que foi essa sua aproximação, como que foi o começo da história sua em relação aos equinos?
4: Certo, com certeza, eu acho que toda a história do Rio Grande do Sul é voltada, tanto que tu vê no 20 de setembro aí as cavalgadas que saem, e todo o movimento que tem, rodeio, tudo que é voltado em questão do cavalo, do tradicionalismo. Na verdade, começou no CTG, meus pais foram fundadores do CTG, e daí com o tempo eu dancei vários anos na invernada artística. Aí meu pai acabou me dando de presente um cavalo, isso ainda quando nós era bem jovem ainda. E daí começou aquilo lá, depois meu pai começou a ir com a parte campeira, aí eu comecei fazer parte da parte campeira.

0: questão de laço aí, fiquei até 2016, até fui capataz da parte campeira, tudo, e uma coisa foi puxando a outra, daí teve as primeiras éguas, botamos em cria e foi indo assim, tipo, passo a passo. Depois de 2016, acabei me afastando da parte campeira por questões até de serviço, que eu assumi a Secretaria de Obras do município, e daí acabei afastando, mas continuando com a criação. E daí, que eu te disse, depois de 2019 em diante, porque daí até da cria, tudo, praticamente 2021 que a gente voltou mais firme mesmo, focado nas exposições e na parte morfológica. Até os acasalamentos dos animais antes eram voltados para laço. A partir de 2019, 2020, ali, que foi a virada da chave, no caso, para morfologia, daí a gente começou a investir mais em animais de genética para morfologia.
1: A gente até vê mais comum, né, a criação de gado, criação até dos ovinos, e a criação de cavalos é muito específica, né? A pessoa tem que amar muito essa área. Como que é trabalhar com cavalos?
0: Tchê, melhor do que trabalhar com gente, vamos falar a verdade, né? Porque pelo menos aí a gente sabe bem certinho como é que, até onde tu pode chegar. Na verdade, é uma coisa que o cara é movido por paixão, uma coisa que o cara gosta, senão o cara não vai fazer. Tem algumas dificuldades, porque não é que nem o gado, que nem a ovelha, que tu resolve vender amanhã, tu vai vender esse animal, tu vai, o máximo que pode acontecer é tu mandar para um frigorífico, tu entendeu? Tu não vai vender para reprodutor ou para matriz. O cavalo é uma coisa que é mais uma paixão, tipo, mais esporte, não é? É voltado para um público específico, tá? É o minha raça, no caso, que é o crioulo, é um animal que ele vai, é para sela, é para andar, para tu laçar, é para te usar todo dia, né? Então, é um pouquinho mais complicado, mas tu estando no meio, as coisas acontecem meio que naturalmente, né?
1: Até tu comentava comigo fora do ar que tem então uma propriedade em Vacaria, tem alguns aqui em Nova Bassano. Conta um pouquinho sobre a história do dia a dia, o teu trabalho com os cavalos.
0: Certo. É, hoje o que fica aqui em Nova Bassano são os animais que estão competindo. São um macho e duas fêmeas, que a última rima aí que foi para Esteio, e mais dois incentivos que nós estamos cuidando para sair para as próximas temporadas. Lá em Vacaria ficam as éguas de cria. Daí eu tenho o rapaz que fica lá, que daí ele mexe com a doma dos animais mais chegando perto de 2 anos. Então lá fica a cria e a recria. O que fica aqui é realmente o que a gente sai para as exposições. Ela começou aqui, começou ali em São Pelegrino, ali tá bem pertinho do Joel, ali no Joel tem a sede aí também. A sede é aí, na verdade. Só que como o espaço já era reduzido, eu acabei alugando uma área em Serafina, fiquei um tempo lá, mas também estava pequeno. Daí eu acabei alugando uma outra propriedade em Vacaria, que é tipo mais propício para a criação de dos cavalos, no caso, né?
1: Até falando um pouco sobre o município de Vacaria, tem mais cabanhas naquela cidade? Então, é uma cidade, digamos, voltadas aos equinos, William?
0: Com certeza, lá tem cabanhas bem grandes e famosas, tipo, né? Se tu falar hoje da Boa Vista, ela é conhecida em todo o estado, né? Mas é uma região que tem bastante criação de cavalo, sim, com certeza.
1: Perfeito, então vamos falar um pouquinho sobre a conquista, então, na 49ª Expo Inter, então ela ficou em terceiro lugar de melhor potranca menor, categoria 16, e foi apresentada pelo cabanheiro Dorival Casagrande. Fala um pouquinho sobre essa conquista então, William, na 49ª Expo Inter.
0: Que nem eu tava te falando antes, fora do ar, nós tava comentando aí, eu acho que tanto em Esteio, né, no cavalo crioulo, já é uma conquista, já agrega muito para a cabanha e também para o animal, que ela, tipo, até os descendentes dela vão ser filhos de uma finalista de Esteio. Por quê? Porque acho que é a única raça, pelo menos que eu sei, que em Esteio tu não vai lá e tu escreve. Eu vou dizer, ó, não, eu quero participar, eu vou lá e escrevo. Eu acho que eu tenho um animal bom, competitivo, eu vou lá e escrevo. Tu não consegue, tá? Pra tu ter uma ideia, o crioulo dentro da Expo Inter é algo muito forte. Nós temos, por exemplo, agora nós já estamos começando, teve o final de semana passado, teve em Cruz Alto, o primeiro passaporte. Porque tu tem 3 formas de tu entrar na Expo Inter, para tu poder participar da Expo Inter com o cavalo crioulo na morfologia. Que é um passaporte, pelo rank ou na prévia morfológica. Eu vou explicar um pouquinho de cada uma, senão vou me estender muito. o passaporte.

0: que é? São divididos por aqui, tem vários, por exemplo, agora até o final do ano tem 10 passaportes. Desses 10 passaportes tem Rio Grande do Sul, no Paraná, Santa Catarina e São Paulo. Acho que agora no primeiro, não sei se tem Mato Grosso. Depois da virada aí no outono, antes também aí da entrada do inverno, aí sai em Goiás, Brasília, Minas Gerais, Mato Grosso, em várias cidades sai esse passaporte. Como é que tu consegue a tua vaga para tu poder, o nome já diz passaporte, para tu conseguir participar da Expo Inter? Normalmente dá de 50 a 90 animais, tem umas deu 110 passaportes animais, deu. Sai quatro machos e quatro fêmeas, independente da idade. Tu entendeu? Tu vai competir, a minha, que tem 2 anos e meio, ela vai competir com o animal de 8 anos, né? Mas ela tem que ficar entre as quatro melhores fêmeas. E os machos
1: Já
0: vai ter quatro
1: são
0: machos.
1: pré-definidas 8 vagas, quatro fêmeas, quatro machos.
0: Oito machos. É um jeito de tu entrar. Daí tu passando num desses passaportes. Tanto que ela foi passaporteada a nossa por esse ano em Gaspar, em Santa Catarina. Nós fomos num passaporte lá e ela acabou conseguindo a vaga. Outro jeito seria pelo ranking. Durante agora, primavera e outono, tem várias exposições, né? Todos os animais acima de 2 anos, né, que eles vão poder participar só como cavalos, mesmo marcados acima de 2 anos. Que ficarem os quatro melhores machos e as quatro melhores fêmeas, eles somam pontos. Nesses pontos, no final, um mês antes da Expo Inter, às vezes até menos, uns 20 dias antes, sai o ranking de 10 animais. Até o ano passado eram 10 animais que tinham vaga, ou esse ano aqui vai ser 15 dessa forma. E tem a prévia, que daí a prévia é três técnicos da associação. Ele vai ter lá quantos inscritos foram, entre machos e fêmeas, aí mistura macho e fêmea e tira 10 animais. Desses 10 animais sai mais 10 reservas, que eles acham que têm condições morfologicamente para poder participar da Expo Inter. Então são esses três jeito de conquistar a vaga. A última rima. Como ela é de janeiro, nós conseguimos começar a fazer ranking para ela só em março, quando a gente confirmou ela, que o técnico veio lá, botou a marca, confirmou, acima dos 2 anos. Enquanto que as outras éguas, elas estavam desde setembro, já contando pontos nas exposições do interior. Aí nós estávamos fazendo ranking com ela e resolvemos ir num passaporte. Ela entrou pelo passaporte e ela conquistou a vaga também pelo ranking. No caso, ela conquistou pelos dois,
1: Duas vagas.
0: na verdade. Daí ela ficou em terceira, começando só em março até agosto, aí início de agosto, ela ficou em terceiro. Só que daí, como ela já tinha passado no passaporte, ela cedeu a vaga para a 11ª, entendeu? Porque daí ela entra pelo passaporte. Então, assim, eu digo, tu estando aí, para tu ter uma ideia do que eu te falei antes.
1: Vamos falar em números, William. Vamos assim, ficou 10 cavalos participando.
0: Certo.
1: 10 cavalos. Nessa categoria 16, quantos cavalos tinha?
0: Nessa aí tinha sete.
1: Tá, 7 cavalos, então, categoria 16.
0: Ela ficou em terceiro. Entendeu?
1: Ficou em terceiro. Mas quantos cavalos participaram antes dessa
0: É que
1: exposição?
0: tipo, eu não tenho números hoje de quantos participaram. Não,
1: Mais ou menos
0: mentira.
1: quanto?
0: Eu acho que foram 3.800 ou 3.200, mas não me lembro o número certo, que participaram de passaporte.
1: Sim.
0: Tu entendeu? E pelo passaporte, agora eu te dizia o número exato que entrou, eu não sei te dizer. Mas eu tenho até um levantamento que quando a Potrenga acabou entrando, tinha o canal do Cavalo Crioulo passando, e eles passaram uma estatística que eu acho que, assim, para qualquer criador, tu estando lá, tu pode ter ficado em último, entendeu? Mas já é uma premiação, porque daí, assim, ó. No ano 23, 24, que ela nasceu, naquela temporada que chamam, foram registrados mais de 30 mil potrancos que nasceram, entre potrancos e potrancas, tá? Dessa idade, na Expo Inter, nós tínhamos 26 fêmeas e 24 machos. Dessa idade aí, né? Então, se tu fizer uma divisão, mais ou menos a cada 800 animais que nasce, um consegue ir para esteio. Né? Porque tu tem que conquistar a vaga, não é ir lá escrever, né? Entendeu? Então, assim, ó, é uma coisa muito difícil. Por isso que, assim, ó, hoje em dia tá muito concorrido, né? É tipo a genética, como nos outros animais, que nem ovinos e bovinos, ela tá se desenvolvendo muito rápido. E no cavalo também é uma coisa assim, ó, que tu tem hoje...

0: transferência de embriões, tu tem como fazer com várias técnicas de reprodução, né, nessas centros que fazem reprodução equina, que é muito desenvolvido, né? É muito desenvolvido mesmo. Então é uma coisa que só quem está dentro sabe o quanto que é para chegar nessa situação. Né?
1: Você disse que ela se classificou em 11º lugar, mas por que apenas 7 cavalos disputaram?
0: Não, ela deu a vaga para a 11ª.
1: Ah, para a 11ª.
0: No ranking ela ficou em 3º, para ir para o esteio. Tá? Aí, como é que é? É dividido por idades, tá? Porque tu vai ter animal com que nem ela, com 2 anos e meio, que estão começando a vida morfológica, tipo em pista, né? E tu vai ter animais de 8 ou 10 anos lá na frente. Uhum. Eles só vão se bater no grande campeonato, tu entendeu?
1: Sim.
0: Ah, ela ganhou aqui e a potranca menor e ela ganhou égua adulta, só no grande campeonato que elas vão se bater. Então, tipo, é dividido categorias até pra ficar uma coisa mais justa, né?
1: Perfeito. E quando você descobriu que ela tinha ficado em 3º lugar, conta pra nós o primeiro sentimento.
0: Não, na verdade, a gente fica contente. Sim. Não tem como ficar, né? Tipo, até porque ela tinha, o julgado tinha botado ela em 2ª e ela deu uma travadinha na hora de caminhar.
1: Até que em é muito detalhe. A critérios, William, o que que é, digamos, analisado?
0: A selo racial, primeira coisa, tá? A beleza do animal, aí é olhado paleta, tudo, que é, tipo, é um animal bonito e também... Ou, tipo, tu olhar ela e tu vai dizer, não, essa aí é uma égua da raça crioula. Então, o selo racial, tipo, é a base, praticamente, né? Conta muito com isso. E sem contar de aprumos, praticamente a morfologia de ovinos, bovinos, ela não muda muito, né? Mas cada um nas qualidades da raça que envolve. Até porque o cavalo crioulo é um cavalo de sela, é pra tu andar. Então, ele vai ter que ter uma frente leve pra se locomover melhor. Ele vai ter que ter andaduras boas pra ser cômodo pra andar. Então, é vários itens que depois, tipo... ali como é o final, a Copa do Mundo, vamos dizer, ali do crioulo, é detalhes. Tipo, a nossa, ele tinha botado na arrancada, na fila, botou já em 2º ela... E ela deu uma travadinha por causa que tinha uma outra atrás, tipo, pra se defender, né? Ele já botou pro 3º. Então é uma coisa que, assim, ó, que é muito... Qualquer detalhe já te coloca pra trás da fila.
1: Os dois primeiros colocados eram daqui do Rio Grande do Sul?
0: A primeira eu sei que era de Jaguarão. A primeira. A segunda eu não me lembro da onde.
1: Jaguarão fica...
0: Perto, pra lá de Pelotas, na divisa do Uruguai.
1: Aqui no sul.
0: Isso. Bem aqui. Essa potranca que nem tu tava me pedindo do histórico dela... Por ela ter começado a contar pontos a partir dos 2 anos, hoje ela é de janeiro, ela tá com 2 anos e 9 meses. Ela é muito novinha, né? Se tu for olhar na BCC o histórico dela, nós viemos de 3 exposições do interior, que ela foi grande campeã, né? As últimas 3 que ela foi, e 2 ela foi melhor exemplar da raça, que ganhou até dos machos, entendeu? Ela foi em Tupanciretã, ela foi campeã, e melhor exemplar da raça, que bateu com os machos e ganhou até dos machos. Chapecó, a mesma coisa. E agora ela foi o final de semana retrasado para Santa Cruz. Ela ficou novamente grande campeã. O que que é grande campeã nas exposições? Já está fazendo ranking para ir para a próxima exposição, para a próxima Expo Inter. E ela ganhou de todas. Além da dela, a categoria de 2 anos, ela bateu com égua de 8 anos, por exemplo. E ela ganhou de todos. Né?
1: E projetando a próxima Expo Inter, já está trabalhando em cima dos animais para levar? Claro, não é levar como você disse, não é inscrever. Passa por todo um processo antes. Mas já está preparando alguns animais para expor na Expo Inter?
0: Na verdade, ela vai voltar. Nós vamos tentar passaportear ela de novo, tá? A princípio, nós vamos para Pelotas agora no dia 8, que tem um passaporte lá. Tentar passaportear ela um pouquinho antes, porque o ano passado nós passaporteamos ela, acho que foi em abril, coisa assim. Até porque ela estava num período de doma, que só pode entrar com animais domados em esteio. Né? Não tem como tu ir com animal chucro, né? Então, estamos tentando fazer isso, ver se a gente consegue, né? Botar ela, tipo, antes da virada do ano, para depois dar uma folga para ela, deixar uns 4, 5 meses solta, porque desde os 6 meses, quando nós fechamos ela para começar a mansar de cabeça, que a gente disse botar o cabresto nela, ela acabou tendo um acidente, ela ficou, então é desde os 6 meses que ela tá praticamente só de cocheira e tem o piquete dela para soltar, para correr, mas não é uma vida de cavalo, né? Então nós tentamos agora ver se nós vamos conseguir essa vaga o quanto antes, né? Porque

0: justamente para depois dar uma folga para ela, para depois pegá-la em abril, aí deixar pronta para Esteio, se Deus quiser, nós vamos conseguir essa vaga.
1: Perfeito, até evidente, né, quando eu perguntei para você se faz parte da cultura gaúcha, é meio que óbvio, né, tem a cavalgada, tem a participação dos cavalos na história do Rio Grande do Sul, tem o símbolo nacional ou símbolo estadual do Rio Grande do Sul, que também tem o cavalo. Você que tem um conhecimento até mais amplo, o cavalo, ele é mais apropriado hoje no Brasil, aqui no Rio Grande do Sul, ou no Brasil como um todo, Mato Grosso também é forte?
0: Na verdade, é todo o Brasil, né? Todo o Brasil, até porque a história sempre foi dependendo lá atrás do cavalo, na verdade, né?
1: Era um meio de transporte, inclusive,
0: isso,
1: né?
0: E na verdade, assim, ó, até o cavalo crioulo foi decretado símbolo do Rio Grande do Sul, né? Uhum. Passou pela Câmara, né? Dos deputados. Na verdade, o cavalo crioulo, ele é mais forte no sul, tá? Mato Grosso para baixo, no caso, mas tem núcleos também mais no Nordeste, e ele tá indo também, tá? Hoje tá praticamente todo mundo, né? Mas era uma raça específica no começo aqui do sul, da Argentina e do Uruguai. E também no Chile tinha, e o Paraguai também, porque nós temos, tipo, aqui nós temos a, vamos dizer, que eu te falei antes, aqui, uhum, tipo, a Expo Inter é a Libertadores.
1: Sim.
0: Em futebol,
1: uhum,
0: tá? E nós temos a FIC, tá? Que é uma outra prova que daí engloba todos os países, aí tem as delegações, a delegação do Brasil, do Uruguai, do Paraguai, da Argentina, né? Que fazem a FIC, que seria a Copa do Mundo. Então, para tu ter uma ideia, a que ficou reservada na FIC, na Copa do Mundo do Cavalo Crioulo, das fêmeas, esse ano na Expo Inter ela ficou, que foi esse ano também a FIC, ela ficou grande campeã, né? Então é uma égua até do Paraná.
1: O Brasil então seria, digamos, vamos lá, o Brasil no futebol, fazendo uma comparação, Brasil, hoje não mais, né? Até a última Copa foi mal de novo, mas o Brasil ainda é o maior campeão das Copas com 5. Na questão dos equinos, o Brasil é também o principal?
0: Na verdade, tem, tipo, a Argentina tem uns criadores muito fortes, o Uruguai também. Para tu ter uma ideia, na FIC, tá? Desse ano, nós tivemos 3 cavalos entre os 4 melhores que foram do Brasil,
1: uhum,
0: tá? Em compensação, o que ficou tinha ficado em terceiro, né, ele veio para Esteio. Claro que o primeiro que estava na FIC não veio, mas daí ele ficou. Eu acho que ele é um cavalo do Uruguai, se não me engano, tá? E daí ele ganhou a Expo Inter aqui. Então, assim, ó, é uma troca de genéticas, porque hoje, como tu tem a opção de tu mandar sêmen congelado, né, para fazer essas reproduções, tem uma mescla muito grande. Vem cavalos tipo uma vez vinha mais do Chile, depois trancaram, tá? Daí do Chile não tá vindo tanto, não tá vindo, pelo menos, mas que nem a Argentina e o Uruguai tem uma troca bastante de genética.
1: William, parabéns pelo teu trabalho, pela cabanha Casa Velha, 40ª Expo Inter, então, premiando o seu trabalho. Até eu falei ontem com o Anderson, né, quando ganha, claro que o animal tá ali como o principal protagonista, mas tem todo um trabalho por trás, né, que vocês realizam para essas premiações, e a premiação melhor é o trabalho do dia a dia. Então, parabéns pela sua atividade com os equinos, pelo teu trabalho, e também, se você quiser deixar uma menção ao cabanheiro do rival Casa Grande, também fica à vontade. Muito obrigado, William.
0: Tia, a gente não faz nada sozinho, né? Isso é óbvio, né? Desde os caras que estão lá na cabanha, digo, lá em Vacaria, né? Desde que começa o nascimento, né? Tu já tá projetando. Hoje eu trabalho, para tu ter uma ideia, tem um veterinário que só faz inseminação, tá? Tem a Carol Fracasso, que não, a Prata, que quando dá os acidentes, ela é a primeira. Então, assim, ó, eu tenho aquele que só faz o GTA. Na verdade, tem toda uma equipe, né? Que, tipo, tu não faz nada sozinho. Então, desde lá, quando tu começa o acasalamento, tem o rapaz lá, o Márcio, que trabalha comigo lá, e o filho dele. Então, tu começa lá já projetando, por exemplo, ontem eu fui pra lá, nasceram no final de semana, nasceu 2 animais que a gente acha, uma até a irmã inteira dessa, uhum, aí que foi para Esteio, né? E um outro potranco que a gente, pela nossa ideia, nós vamos ter um futuro muito bom. Então tu começa lá atrás, Aí depois, quando eles estão com 6 meses, 7 meses, depende quando a gente desmama, daí eles vêm aqui pro Dorival. Até o Dorival, na verdade, quando nós praticamente começamos nas exposições meio que junto, né? Porque uhum. eu mandei uma égua lá para ele, mas ele disse, eu nunca fui, né? Nós ia pro Esteio numa outonal. Mas eu disse, mas tu não quer fazer isso? Então nós vamos ter que começar, né? E graças a Deus deu certo, então é uma parceria que tá dando 100%.
1: Parabéns mais uma vez pelo teu trabalho e representando Nova Bassano na 40ª Expo Inter.
0: Obrigado a vocês a dar a oportunidade, tanto para mim como o Anderson Massotti, mostrar o trabalho que a gente faz todo dia.
1: Com certeza, um ótimo dia, William.
0: Tá bom pra ti também, e os ouvintes também.
1: Conversamos com William Luvison, proprietário da Cabanha Casa Velha, 40ª Expo Inter, então representando Nova Bassano. Lembrando que nós já conversamos também com Anderson Massotti, com o Joel Tomazoni, então também está disponível no Facebook da Rádio Vox para você acompanhar. 10:05, nós seguimos então agora com a programação.
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3: Os ouvintes que nos acompanham aqui na Rádio Vox FM, programa o seu dia comigo, meteorologista Kátia Braga. Olha, à tarde, 24 graus, temperatura bem boa, né? Uma grande diferença entre a máxima e a mínima. A gente chama de grande amplitude térmica. 14 graus à noite e o vento é praticamente calmo durante todo o dia, algumas rajadas, mas nada demais. A sexta-feira aí sim tem rajadas que pode chegar a 30, 35 quilômetros por hora ou mais pontualmente. O dia seguirá ensolarado, temperatura vai variar entre 13 pela manhã e 26 à tarde. Veja que a temperatura bem alta, quase 30 graus. Deixa eu já te contar que o sábado também é de sol, terá alguma nebulosidade e o domingo tem chuva. Nada tão expressivo, mas tem chuva no domingão. Eu te desejo excelente e abençoado dia. Saudações meteorológicas.
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6: Oi, tudo bem? Hoje é quinta-feira, gente, dia 24 de setembro de 2026. Eu sou a Suzy Luz e o Info Music chegou, tem informações do mundo da música. A cantora Joelma faz show no Rio com participação da filha Natália Sarraf. A cantora Joelma se apresenta no próximo sábado, dia 3 de outubro, na Barra da Tijuca, no Rio de Janeiro, com o festival Calypso. Na ocasião, ela vai receber no palco a sua filha Natália Sarraf para uma participação especial. Depois de passar por Santarém, onde reuniu mais de 20 mil pessoas, Cariacica, Cuiabá, agora o show desembarca no Rio, com a proposta de mais de 3 horas de música, novo cenário, figurinos exuberantes, arranjos e um repertório que passeia por calypso, swing, paraense e forró. O projeto está sendo realizado pela cantora em paralelo com o ator Sul, e isso é calypso. Sucesso pra Joelma, eu já volto com mais Info Music.
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13: Agora são 10:47, temperatura marcando 21 graus em Nova Bassano, tempo ensolarado aqui na cidade. Quadro Serviços chegando na programação. O município de Nova Bassano, por meio da Secretaria da Saúde e do CASME, promove no dia 24 de setembro, hoje quinta-feira, uma ação especial alusiva ao Setembro Amarelo, campanha de valorização da vida e prevenção ao suicídio. A programação será realizada na Praça Colbaquini, a partir das 13:30. A comunidade poderá participar de atividades como yoga para todas as idades, estimulação cognitiva para adultos e idosos, práticas terapêuticas, além de ações voltadas à saúde mental. Também estarão presentes os grupos de yoga Estica Vida e Flor de Lótus, além da terapeuta holística Jordana, profissionais de estimulação cognitiva e a equipe de saúde mental do CASME. A iniciativa reforça a importância do diálogo, do acolhimento e do cuidado com a saúde mental. Participe! Falar é o primeiro passo para se cuidar. Falar é o primeiro passo para se cuidar. Uma família que teve a casa alagada pelas fortes chuvas aqui em Nova Bassano está precisando de um roupeiro para reorganizar a casa neste momento de recomeço. Se você tiver um roupeiro em bom estado e pode fazer a sua doação, então entre em contato com a Rádio Vox. A Secretaria Municipal de Saúde informa aos pacientes diabéticos insulinodependentes que realizam testes de glicemia em casa que será necessária a substituição do aparelho de medição. A troca é simples. O paciente deve levar o aparelho atual até a farmácia municipal, onde será feita a substituição por um novo equipamento. E atenção, não esqueça de levar o aparelho que você utiliza atualmente para realizar a troca. Mais informações podem ser obtidas junto à Secretaria Municipal da Saúde. A Emater informa que está aceitando pedidos de alevinos até o dia 28 de outubro pelos fones 3273-1510 ou no 99912-5980. A Prefeitura de Nova Bassano informa que o setor responsável pela confecção de identidades e atendimento da Receita Federal não estará atendendo ao público nesta semana. Segundo o comunicado, os serviços serão retomados normalmente a partir da segunda-feira dia 20.

0: 18 de setembro. A administração municipal agradece a compreensão da população. O restaurante Zaus informa que neste sábado tem jantar. Além do tradicional buffet, o cardápio também terá churrasco. E para quem está organizando a crisma ou a eucaristia, o Zaus ainda tem lugar para reservas. Informações de reservas então pelos fones 21 20 52 11 ou no 991 40 24 28. Uma ouvinte está precisando de um imóvel para alugar. Caso você saiba de alguém que tenha casa então para aluguel, informe a Rádio Vox. Então o contato aqui é o 549 9690 9830, 549 9690 9830. E lembrando, temos também ocorrendo aqui em Nova Bassano, está ocorrendo, melhor dizendo, aqui em Nova Bassano, o concurso fotográfico. Então, para você que gosta de bater fotos, tem uma boa câmera fotográfica para registrar momentos de belezas aqui em Nova Bassano, você pode enviar a sua foto para o e-mail da prefeitura, que é @imprensa.inb.gov.br. Então, manda a sua fotografia através do e-mail da imprensa aqui em Nova Bassano. As inscrições ocorrem do dia 1º de setembro até o dia 9 de outubro. E o resultado final é no dia 16 de outubro, então, as fotos que estarão estampadas no calendário de eventos em 2027. 10 horas e 52 minutos, quadro Serviços na programação.
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nossa receitinha de hoje, espaguete à carbonara clássico. Ingredientes: um pacote de 500 gramas de espaguete Paraty, 120 gramas de bacon em cubos, 6 gemas, 120 gramas de queijo parmesão ralado, uma pitada de sal, pimenta do reino moída a gosto. Repetindo os ingredientes, confere aí. Um pacote de 500 gramas de espaguete Paraty, 120 gramas de bacon em cubos, 6 gemas, 120 gramas de queijo parmesão ralado, uma pitada de sal, pimenta do reino moída a gosto. Modo de preparo: em uma panela com bastante água salgada, coloque o espaguete Paraty para cozinhar. Em uma frigideira, doure o bacon. Ao final, desligue o fogo e deixe esfriar. Em uma tigela, misture as gemas, o queijo parmesão e a pimenta do reino, formando uma pasta. Em seguida, adicione o bacon e misture bem. Retire a massa da panela e coloque dentro da tigela com essa mistura. Não se preocupe, os ovos vão cozinhar com o calor da massa, fique tranquila. E se ficar muito seco, adicione um pouco de água do cozimento do macarrão. Finalize com a pimenta moída e sirva. Espaguete à carbonara clássico. Até a próxima e bom apetite!

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1: Muito bem, estamos de volta agora 11:04, 11:04, e hoje o assunto então será com a Cirlei Turmina, psicóloga. Só vamos estar também ao vivo e disponível no Facebook para você acompanhar então o bate-papo de hoje. Seja bem-vinda à programação, aos estúdios da Rádio Vox. Cirlei, bom dia.
2: Bom dia, Gabriel. Bom dia a todos que estão nos acompanhando.
1: Perfeito. Então, hoje o assunto é De Volta para Si, um evento que vai acontecer no seu sítio, né? E terá a participação, então, de você e também da terapeuta Cidiane Servinsky. Fala um pouquinho para nós, então, Cirlei, do evento De Volta para Si.
2: Então, eu e a Cidiane sentamos essa semana, estávamos conversando, então, em parceria com ela. Esse evento De Volta para Si, para mulheres. O que vai acontecer nesse primeiro evento? Lá no contato com a natureza, vai acontecer então um acolhimento, a escuta, uma conexão entre mulheres, roda de conversa, para que a gente possa estar falando as nossas situações, sendo acolhidas com isso, com uma escuta empática, tanto para a nossa parte como terapeutas, como para quem está nesse grupo participando, tá? Então, é um convite para que todas as mulheres que desejariam de participar, que às vezes estão lá na casa, elas têm dupla, tripla jornada, a mulher que dá conta de tudo e ela está em exaustão física e mental. E mesmo se quem está nos acompanhando não precisa estar numa exaustão física e mental para procurar ajuda ou compartilhar o que está acontecendo. Quando a gente compartilha os nossos sintomas, as nossas dores, as nossas preocupações nessa roda de mulheres, o acolhimento, a escuta, ela já vai nos auxiliar para saber que aquela pessoa não está sozinha. Que aquela pessoa não precisa carregar tudo sozinha e não precisa dar conta, ter todas as respostas ou ser perfeita. Todos nós somos falhos, todos nós precisamos de ajuda, todos nós precisamos estar num ambiente que as pessoas nos escutam, que hoje em dia é muita informação. Mas quantas vezes a gente no dia a dia para conversar com alguém e aquela pessoa só te escuta? Sem ter que te dar uma opinião ou sem ter que te dar uma fórmula mágica. Aquele senso comum que às vezes a pessoa nos procura para desabafar e a gente tem que dar um resultado pronto para aquela pessoa. Então, o que nós vamos ter na vivência desse encontro? Então, vai ser um momento de escuta, de acolhimento, conhecimento. A maioria que está aqui, então, já me conhece, sou de Nova Bassano. Uhum. Então, a Cidiane é de pai em filho, ela trabalha com o Círculo de Mulheres em vários municípios. Então, vai ser um momento para a gente apresentar o trabalho dela, uma roda de conversa entre as mulheres, vão ter vivências terapêuticas, trocas de experiências no espaço acolhedor, uma experiência com limpeza energética com cristais e em meio à natureza. E esse espaço é para receber, que cada um possa estar ali olhando para si, reconhecendo, se permitindo viver uma nova possibilidade.
1: Tem uma estimativa, Cirlei, já de quantas mulheres vão participar?
2: Não, é a primeira divulgação feita agora, porque nós alinhamos isso nessa segunda-feira. Nós já fomos olhar o local. Uhum. Previamente vai ser na última sexta-feira do mês agora que vem de outubro, ou no sábado ou na sexta, à noitezinha aí, para que todos que também trabalham possam estar participando. Então vai ser ou a sexta-noite ou o sábado à tarde, ainda também a data não está definida. Tá? Então, a princípio as pessoas vão entrar em contato comigo ou com a Cidiane e vão se inscrever. As pessoas inscritas, formaremos esse grupo e vamos passando então as informações do local certinho, a localização, o horário, tudo que vai estar acontecendo nesse dia aí. Então a gente vai construindo agora a partir dessa semana e teremos então praticamente um mês, todo mês de outubro aí para finalizar.
1: É importante dizer que não são pacientes nem de você, nem da Cidiane que, digamos, podem participar, né? Além, claro, dos pacientes que, isso, já são convidados de forma específica, mas também todas as mulheres.
2: Um convite aberto a pessoas aqui de Nova Bassano, da região Nova Prata, Veranópolis, Nova Araçá, São Jorge, todas as pessoas serão muito bem-vindas, tá? E a princípio também não vai ter um número X, vão ser canceladas as inscrições. Se houver um número grande de inscritas, a gente vai poder fazer em dois momentos também.
1: Claro que a conversa vai rolando, a gente tem horário para começar e não para terminar. Tem mais ou menos uma estimativa de período, de horário?
2: Isso, a gente vai pretender fazer esse período entre 2 a 3 horas no máximo, para que não seja cansativo. Então, que seja a partilha, a conversa, um coffee break e também as experiências terapêuticas com a limpeza energética e vivência terapêutica.
1: E o assunto, obviamente, né, Sirdei? O assunto é de cada uma das mulheres que vai, digamos, acabar expondo as suas particularidades, né, o seu dia a dia, seu trabalho, a casa, a família.
2: Certo. Elas vão estar trazendo com elas o assunto e a gente vai estar conduzindo essa roda de conversa.
1: Perfeito. Para as pessoas e mulheres que estão nos ouvindo, aonde mais ou menos fica então o sítio, Sirdei? Elas já podem imaginar, né?
2: Sim, o sítio fica ali bem na divisa entre Nova Araçá e Nova Bassano, é bem perto do asfalto, é bem perto lá da Associação Amigaço, mas depois a gente vai divulgando, então quem tiver interesse, nós vamos divulgando a localização e também elas podem

0: entrar em contato através das redes sociais, minha, que é Turmina Sirley, da Sediane, Sediane Servinsky também, fazendo as inscrições. Pode entrar em contato pelo Face, pelo Instagram ou pelo WhatsApp, então, 54999882933. E aí a gente vai formando esse grupo e passando informações. Temos um mês para construir toda esta caminhada.
1: Até pensando aqui e refletindo, o de volta para si, digamos, a partir do momento que você não é mais seu, se transformou em alguém, entre aspas. Então,
0: as máscaras do dia a dia.
1: O de volta para si é basicamente se reencontrar com o seu,
0: com a essência, com
1: a sua essência, o seu próprio
0: perfeito
1: viver.
0: Isso aí, porque no dia a dia, mesmo que a gente não esteja bem física, mentalmente, o que que acontece? Vamos usando máscaras para agradar lá no trabalho, para agradar no relacionamento, para agradar como mãe, que não pode errar, para agradar na sociedade, eu não posso fazer isso, eu não posso fazer aquilo. É como se estivessem engessadas sempre dentro de uma personagem. Então, de volta para si, uhum, é este momento que a pessoa vai dizer: quando eu me perdi dos meus sonhos, quando eu me perdi do que faz sentido, do propósito de vida para mim, e eu estou fazendo tudo pelos outros, agradando os outros, mas eu sinto que dentro de mim tem uma angústia e um vazio.
1: É, e o de volta para si, basicamente, também tirar o peso das costas, ou
0: com
1: seja,
0: certeza,
1: nós estamos aí no Setembro Amarelo, que faz
0: também,
1: digamos, o Setembro Amarelo é em alusão à saúde mental, à prevenção ao suicídio, à valorização da vida. Então, quando a gente imagina a cabeça pesada, a mente.
0: E a junto com a alusão ao Setembro Amarelo que vem, tá vindo o final do ano também, tá?
1: E aí, Outubro Rosa também, até com um pouquinho tem.
0: É, mas as pessoas, elas não se dão conta que elas chegam a procurar ajuda só quando elas estão no limite do limite do limite que tá explodindo, tá? Então é para isso que começa. De volta para si. Não espere somente quando você está no fundo do poço para procurar ajuda de uma profissional.
1: Perfeito, Sirley. Vamos então reforçar o convite e para as mulheres então poderem participar.
0: Ótimo. Também eu gostaria de deixar aqui, além desse convite, eu trago também que eu estarei a partir de outubro também atendendo num espaço terapêutico Mente, Corpo e Alma, em Nova Prata, situado na rua Félix Angel 111, centro de Nova Prata, no espaço terapêutico Linda. Pelo Instagram, é espaço terapêutico Linda. Então eu estarei
1: além,
0: lá,
1: claro, de Nova Bassano.
0: Isso, além aqui de Nova Bassano, atendimento agora presencial também em Nova Prata, como psicóloga, como terapeuta. Então, alguém da região Nova Prata, Veranópolis, que às vezes acabava fazendo um atendimento somente online, ou tinha que se deslocar, pode acabar entrando em contato comigo e também pode estar usufruindo desse novo espaço em Nova Prata.
1: Mais uma vez, Sirley, telefone para contato, então, e mais uma vez também a rede social para as mulheres.
0: Isso,
1: então conversarem
0: então
1: contigo.
0: A minha rede social é @turminasirley, tanto do Insta como do Face. O WhatsApp é 54999882933.
1: Parabéns pelo trabalho e um ótimo evento.
0: Obrigada. Abraço a todos.
1: Muito bem, então falamos com a Sirley Turmina, psicóloga, comentando sobre o evento De Volta para Si. Se você ficou interessada, mulher aqui de Nova Bassano e região, por favor, então, entre em contato com a Sirley através das suas redes sociais ou também do telefone de contato que ela mencionou aqui na entrevista. 11h14, nós seguimos então agora com a programação, mas lembrando, essa entrevista também está disponível no Facebook da Rádio Vox.
0: Okay.

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1: Caso seja aprovada, a fusão de Warner e Paramount lançará 36 filmes no ano que vem. Os destaques: Sonic 4, filme, Godzilla e Kong Supernova, um novo Atividade Paranormal, um spin-off de 11 Homens e um Segredo, o segundo filme de Minecraft, Um Lugar Silencioso Parte 3, Gremlins 3, entre outros.
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0: Muito bem, estamos de volta, 11 horas e 27 minutos, sempre desejando a você ouvinte uma ótima quinta-feira e também um excelente dia de hoje. Hoje então, 11 horas e 27 minutos, temperatura marcando 22 graus em Nova Bassano, e nós vamos agora então com algumas informações aqui da cidade. Alunos da escola Teodolinda Reginato visitam pontos turísticos de Nova Bassano. Os alunos dos terceiros anos e da AIB da Escola Teodolinda Reginato participaram na manhã desta última quarta-feira, dia 23 de setembro, de um passeio por diferentes pontos turísticos de Nova Bassano. A atividade marcou a culminância dos estudos realizados em sala de aula sobre os atrativos turísticos do município. Durante o passeio, os estudantes puderam conhecer de perto os locais estudados e ampliar os conhecimentos sobre a história, a cultura e as belezas de Nova Bassano. A iniciativa proporcionou uma experiência de aprendizado fora da sala de aula, unindo teoria e prática e contribuindo para a valorização do município entre os estudantes. Então, alunos dos terceiros anos A e B da Escola Teodolinda Reginato visitando pontos turísticos de Nova Bassano. Temos mais informações: homem é preso por tráfico de drogas durante operação em Serafina Correia. Um homem foi preso por tráfico de drogas na madrugada desta quinta, dia 24, no bairro Gramadinho, em Serafina Correia. A prisão foi realizada pela Brigada Militar por meio do terceiro Regimento de Polícia Montada, durante a Operação Cerco Fechado. Segundo a Brigada Militar, durante a abordagem foram apreendidas 3 porções de maconha, que totalizaram aproximadamente 73,3 gramas. Na sequência, os policiais realizaram diligências na residência do suspeito, onde localizaram outras 4 porções da mesma droga, com peso total de 80,9 gramas, além de um aparelho celular. O homem foi encaminhado para atendimento médico e posteriormente apresentado à autoridade policial para os procedimentos legais. Então, informações também da segurança pública. 11 horas e 30 minutos, temperatura marcando 22 graus em Nova Bassano.
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2: A Agência Espacial Norte-Americana NASA anunciou a descoberta de uma nova cratera na Lua, com dimensão de 2 campos de futebol. A descoberta só aconteceu graças ao Lunar Reconnaissance Orbiter. Acredita-se que um asteroide tenha causado essa cratera. Ela foi batizada de McGarren. As imagens estão disponíveis no site da NASA.
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O grupo de gestantes que inicia novo ciclo de encontros em Nova Bassano. Teve início no dia 22 de setembro, mais uma edição do grupo de gestantes em Nova Bassano. O primeiro encontro foi realizado nas dependências da Câmara Municipal de Vereadores e reuniu 14 participantes, entre gestantes, companheiros e familiares. A atividade foi aberta pela enfermeira Marta Estefenon, representante da Secretaria Municipal da Saúde. O encontro foi conduzido pela médica Eduarda Bertocchi Sobiesac, que atua na ESF Cristo Redentor. Durante a programação foram abordados temas relacionados à importância do acompanhamento pré-natal, às mudanças físicas e emocionais durante a gestação, aos cuidados com a alimentação e as orientações para a gestante e seu parceiro, visando contribuir para o desenvolvimento saudável do bebê. As participantes também receberam um material com um resumo dos principais assuntos apresentados, permitindo que as orientações fossem consultadas posteriormente em casa. Ao final do encontro, os participantes participaram de uma confraternização. O próximo encontro está marcado para o dia 13 de outubro, às 19 horas, novamente na Câmara Municipal de Vereadores. A programação tem como temas a amamentação e as manobras de primeiros socorros. A gestante Tamara Lovato, que está com 16 semanas e um dia de gestação, destacou a importância da iniciativa. Segundo ela, a participação do grupo possibilitou ampliar os conhecimentos sobre o pré-natal e os cuidados durante a gestação, além de proporcionar mais tranquilidade e segurança para esse período. O grupo de gestantes tem como objetivo oferecer um espaço de acolhimento, informação e troca de experiências entre gestantes e familiares, contribuindo para uma gestação mais segura e tranquila. Então, grupo de gestantes, mais um encontro acontecendo aqui em Nova Bassano. O último encontro agora foi no dia 22 de setembro. Informações também aqui temos da dupla Grenal, Grêmio e Internacional se preparando agora durante o período de data FIFA, jogos da seleção. Inclusive tem jogo da seleção brasileira nos próximos dias. E o Inter anunciou a contratação então do técnico Eduardo Batista. Eduardo Batista, ex-técnico do Criciúma, é a nova contratação para o Internacional na disputa contra o rebaixamento. E a direção colorada acredita que o time irá jogar de forma mais direta e melhorar na bola parada e na solidez defensiva. O Inter efetivou o preparador físico, que já trabalhou também com Eduardo Batista. Coordenador de performance Guilherme da Costa assumirá a pasta até dezembro. Então é o novo preparador físico do Internacional. E os impactos: imediato, defesa sólida e bola parada, os motivos que levaram ao Inter a contratar Eduardo Batista. O treinador então foi anunciado no dia de ontem, novo comandante colorado nessa briga contra o rebaixamento. Ele chega para substituir o uruguaio Paulo Pezzolano. Já no Grêmio também tem anúncios ocorrendo no dia de ontem, então ocorreu, né, no dia de ontem. O Grêmio anunciou o novo patrocinador Master. O clube acertou o contrato de 3 anos com a empresa do ramo de casas esportivas, de apostas esportivas, a Pitaco, né? Tem toda essa polêmica agora envolvendo a presidência da República, afirmando que vai acabar com as bets aqui no Brasil, mas por enquanto ainda não foi oficializado esse processo. E o Grêmio anunciou o seu novo patrocinador Master, a casa de apostas Pitaco, então contrato de 3 anos com a empresa do ramo esportivo. E também anunciou que James Freitas vai fazer parte mais uma vez da comissão técnica do técnico Renato Portaluppi. O Grêmio terá novidade então na comissão técnica na reapresentação desta quinta-feira. Inclusive o próprio técnico Renato e a parte da fisiologia, preparadores físicos, nutricionista, identificaram 3 jogadores do Grêmio, então 3 jogadores do Grêmio, 3 atletas do tricolor gaúcho acima do peso ideal para um jogador de futebol. Então ainda são
consequências.

0: resquícios do trabalho do técnico português Luiz Castro. Então, Grêmio e Inter se preparando aí para a volta do Campeonato Brasileiro, os dois, infelizmente, brigando contra o rebaixamento. 11 horas e 46 minutos, informações da dupla Grenal.
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2: Estamos de volta, são 11 horas e 49 minutos, 11:49, temperatura marcando 22 graus em Nova Bassano. Tivemos ontem o começo do Campeonato Municipal de Futsal aqui da cidade e temos aqui então os resultados das partidas. Monster 2, Red Bull 4, Manchester 9-1 no União Futsal, começou avassaladora a equipe do Manchester. E também tivemos o terceiro jogo ocorrendo entre Boleiros contra C54 26 Fit. E o resultado foi Boleiros 3, C54 1. Então, resultados da abertura do Campeonato Municipal de Futsal aqui de Nova Bassano. 11 horas e 50 minutos. Lembrando que tem mais uma rodada na próxima sexta-feira no Ginásio Municipal. 11 horas e 50 minutos. Temperatura marcando 22 graus aqui em Nova Bassano. E o Bom Dia Vox fica por aqui, volta amanhã, sexta-feira, a partir das 7 horas da manhã. Um abraço, um ótimo dia para vocês, fiquem com Deus e até amanhã. Tchau, tchau.
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13: Os ouvintes que nos acompanham aqui na Rádio Vox FM, programa seu dia comigo, meteorologista Kátia Braga. Olha, à tarde, 24 graus, temperatura bem boa, né? Uma grande diferença entre a máxima e a mínima. A gente chama de grande amplitude térmica. 14 graus à noite e o vento é praticamente calmo durante todo o dia, algumas rajadas, mas nada demais. A sexta-feira aí sim tem rajadas que pode chegar a 30, 35 quilômetros por hora ou mais pontualmente. O dia seguirá ensolarado, temperatura vai variar entre 13 pela manhã e 26 à tarde. Veja que a temperatura bem alta, quase 30 graus. Deixa eu já te contar que o sábado também...

0: manhãzinha de sol, terá alguma nebulosidade e o domingo tem chuva. Nada tão expressivo, mas tem chuva no domingão. Eu te desejo excelente e abençoado dia. Saudações meteorológicas.
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4: Bom dia. O programa da rádio está a cargo da catequese. Quem vos fala é Rosane. A força que vem da fé. Seja muito bem-vindo ao nosso momento de reflexão. Eu não sei qual batalha que você está enfrentando hoje, ou o tamanho da preocupação que tirou o seu sono nessa noite. Mas eu quero te fazer um convite agora. Respire fundo e acalme o seu coração. A vida muitas vezes nos exige força quando nos sentimos fracos. Ela nos pede pressa quando tudo o que precisamos é de tempo. Mas a verdadeira força não vem dos nossos músculos. Ela vem de um lugar profundo chamado fé. Ter fé não significa ter a certeza que tudo vai dar certo da noite para o dia. Ter fé é ter a convicção de que, independentemente do tamanho da tempestade, você não está só no barco. Há um Deus que cuida de cada detalhe, que conhece as suas lágrimas e que está preparando o momento certo para a sua vitória. Por isso, não desista hoje. Não deixe que o medo seja maior que a sua esperança. Se o caminho parece longo, caminhe um dia de cada vez, sabendo que quem te sustenta não falha. Entregue as suas preocupações, confie no processo e agradeça, mesmo antes de ver o milagre acontecer. A sua tempestade vai passar e o sol vai voltar a brilhar. Como está escrito na palavra, a fé é a certeza de que vamos receber as coisas que esperamos e a prova de que existem coisas que não podemos ver. Que Deus abençoe o seu dia e renove todas as suas forças. Amém.

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1: O futuro do meio rural também passa pela possibilidade de os jovens participarem das decisões do presente. Redes, fóruns, coletivos, associações e outras formas de organização permitem que a juventude rural troque experiências, apresente suas demandas e participe da construção de projetos para as comunidades onde vivem. Esses espaços também ajudam jovens de diferentes localidades a perceber que muitos desafios são compartilhados e podem ser enfrentados coletivamente. A assistência técnica e a extensão rural e social podem estimular essa participação, apoiar processos de formação e criar oportunidades para que os jovens desenvolvam liderança e autonomia. Tecnologia, sucessão rural, educação, trabalho, cultura, meio ambiente e geração de renda estão entre os temas que podem mobilizar esses grupos. Dar voz à juventude rural não significa apenas pensar no futuro. Significa reconhecer que os jovens já fazem parte da construção do desenvolvimento rural de hoje.
0: A previsão de El Niño em intensidade muito forte entre setembro deste ano e janeiro de 2027 exige planejamento nos pomares, especialmente porque a maioria das frutíferas estará em plena safra. Com os efeitos do fenômeno e as condições de maior umidade, o manejo adequado ganha importância. A poda de inverno, assim como a poda verde, a desfolha e o raleio de frutas, são apontadas como práticas necessárias neste ano para garantir a qualidade. Elas aumentam a circulação de ar, ajudam a secar a planta e reduzem a possibilidade de doenças fúngicas, permitindo que o manejo fitossanitário atinja melhor o alvo. As precipitações, porém, não ocorrem da mesma forma em todas as regiões. Por isso, não existe uma orientação única. A cada situação deve ser avaliada por um profissional da assistência técnica.
1: Os resultados da reprodução, os investimentos necessários para ampliar os rebanhos e os desafios enfrentados pela ovinocultura estão entre os assuntos desta entrevista. Mesmo com um inverno marcado pelo frio, excesso de umidade e dificuldades nas pastagens, produtores buscam manter a qualidade dos animais e investir em genética, manejo, alimentação e sanidade. Sobre o cenário da atividade, a estagiária Fernanda Furtado Garcia conversou com a pecuarista Cristiane Machado e com o presidente da Associação Brasileira dos Criadores de Ovinos Crioulos e da Associação Bagense dos Criadores de Ovinos Amilcar Jardim Matos.
2: Esse ano está sendo um ano bastante positivo, né? Nós estamos enfrentando um inverno bem desafiador, com a menor disponibilidade das pastagens, mas conseguimos ampliar o nosso rebanho, mantendo o foco no nosso padrão reprodutivo. Nós criamos a raça Hampshire Down e o foco continua sendo produzir animais de boa qualidade, sem abrir mão da nossa seleção genética. A taxa do nascimento dos cordeiros, ele correspondeu sim às nossas expectativas. Tivemos um resultado muito bom. Nós tivemos uma taxa de natalidade de 135%, ou seja, 1,35 cordeiros por ovelha prenha, né? Nós consideramos um excelente resultado, o que demonstra a boa fertilidade das nossas matrizes e a eficiência no nosso manejo. Os nossos maiores desafios são o custo de produção, né? Porque a gente precisa de uma boa disponibilidade de pastagens, de qualidade, tem que ter o controle dos predadores, né? Manter a sanidade do rebanho. Além disso, a gente tem que aumentar o número de animais, mas nós não podemos perder a nossa qualidade genética. Isso exige bastante planejamento e uma seleção bem criteriosa. Então, esse é um empecilho para a gente aumentar o nosso número. Também, o valor das matrizes, hoje em dia, está bastante elevado. A nossa prioridade é investir em genética de alto padrão. Também a gente quer fortalecer nossas pastagens, melhorar a infraestrutura, se aperfeiçoar no nosso manejo sanitário, nutricional, que para nós produzir animais superiores é o caminho, é o resultado para agregar.

0: que eu vendo bastante matrizes e carneiros, e trabalho com a raça Suffolk também, ao qual eu vendo carneiros. Então, eu comprei matrizes da raça Correia d'Ali para fazer um cruzamento industrial. Taxa de nascimento dos cordeiros correspondeu, porém, tive algumas perdas por questões de frio e chuva, que infelizmente eu tenho duas aparições diferentes, mas as duas aparições infelizmente deu nos dias de chuva e frio, então eu tive algumas perdas. Mas a taxa de nascimento dos cordeiros deu da expectativa, sim. Eu acredito que o principal desafio seria a falta de fomento para esse segmento, para que o produtor conseguisse manter esses animais, essas matrizes no campo. Eu acredito que seria um aumento. Não adianta a gente ter uma genética se não tem um manejo, se não tem uma pastagem, né? Hoje nós temos um problema nessa. Hoje, todos os anos, a gente tem um problema de pastagens, né? As pastagens, ela vem tarde, os dias não tem sol, as pastagens de inverno não vêm. Isso é uma coisa que eu ainda falo, que o soja, ela veio para ajudar nós. Claro, suprimiu os campos nativos, suprimiu, mas hoje pelo menos nós temos algumas áreas de pastagem de inverno, ao passo que anos anteriores, bem anteriores, antes da soja entrada, não tinha pastagem, né? Então, salvo assim, uma pastagem para salvar algum animal. Hoje não, hoje a gente consegue ter animais na pastagem para terminar cordeiros. Mas no meu caso, que os animais que estão em campo nativo estão, campos nativos estão muito debilitados por questões do inverno, que está sendo rigoroso ao meu ponto de vista, e a pastagem não ter vindo ainda, né? Então, acho que essa aí são todos esses investimentos, um é agregado ao outro: genética, manejo, pastagem, infraestruturas, sanidade. Se não tem um, não tem outro. Então, tem que cuidar isso aí em geral. Mas se eu fosse elencar um, no meu caso, seria um caso em pastagem, né? Melhoramento de um campo nativo, um adubamento, uma pastagem melhor.
1: A estagiária Fernanda Furtado Garcia conversou com a pecuarista Cristiane Machado e o zootecnista Almilcar Jardim Matos sobre os desafios e as perspectivas da ovinocultura. O aumento dos rebanhos passa por uma combinação de fatores, como genética, disponibilidade de boas pastagens, manejo, sanidade e infraestrutura. Os entrevistados também destacaram os custos de produção, os efeitos do clima sobre os animais e a necessidade de condições que permitam ao produtor investir e manter mais matrizes no campo. Para o programa da Imater, Taline Schneider.
2: E assim encerramos mais um programa da Emater.
3: Um ótimo final de semana para você que nos acompanhou e até a próxima semana com mais uma edição.
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0: 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O mercado brasileiro de soja teve poucas movimentações no último dia, com preços mistos nas principais praças. Algumas regiões registraram recuos diante do movimento negativo da Bolsa de Chicago e dos prêmios, enquanto o forte alto do dólar limitou as variações. Os contratos futuros de soja fecharam em baixa na Bolsa de Mercadoria de Chicago. O mercado operou lentamente antes da reunião que vai acontecer entre o presidente americano e o presidente chinês. Destaque para a importação de fertilizantes do Brasil, que deve recuar mais de 10% neste ano, mesmo com a expectativa de crescimento da área cultivada. A projeção indica que o país deve importar entre 40 milhões e 41 milhões de toneladas neste ano, um volume inferior ao recorde de 45,5 milhões de toneladas alcançado no ano passado. O fenômeno El Niño promete atingir parte considerável do planeta com uma intensidade poucas vezes vista na história. Ainda que não haja classificação oficial, o prefixo vem a calhar com o Super El Niño, então estima-se que será um Super El Niño. Ainda assim, não está oficial esse termo, mas os estudos feitos por pesquisadores apontam que que vai ser um período que estende de junho a fevereiro de 2027, onde vai ter essa atuação do El Niño, e o Brasil deve ser o quinto país mais atingido por ele. Outro destaque é sobre o mercado físico do boi gordo, que continua registrando negociações acima das referências médias em um ambiente marcado pelo encurtamento das escalas de abate nas principais regiões do país. As cotações para o dia de hoje: soja 146 e o milho R$ 65,50.
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7: 4 para 1.

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9: Nesse domingo, dia 27 de setembro, Maracanã terá uma programação especial antes do primeiro jogo de temporada regular da NFL no Rio. Os torcedores que forem ao estádio para acompanhar Dallas Cowboys e Baltimore Ravens poderão participar da NFL Game Day Experience, com espaços de marcas, atividades interativas e atrações relacionadas à NFL. Cowboys e Ravens vão se enfrentar a partir das 17h30. Jogo válido pela terceira semana da temporada regular.
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11: e 5.

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4: Sou Adriana Sartori, cirurgiã dentista, e hoje vou falar para quem sofre frequentemente com herpes labial. O herpes labial, causado pelo vírus herpes simples tipo 1, se manifesta de forma recorrente como bolhas ou feridas ao redor dos lábios e da boca. É altamente contagioso e pode ser transmitido principalmente naquela fase que tem aquelas bolhas cheias de líquido. As principais causas do seu aparecimento estão relacionadas à baixa de imunidade, ao estresse, à exposição solar ou também por doenças que podem desencadear surtos. O tratamento inclui pomadas antivirais, medicamentos orais e aplicações de laser vermelho com terapia fotodinâmica,

0: para reduzir a frequência, acelerar a cicatrização e reduzir a dor. Além disso, manter os lábios hidratados e evitar tocar as lesões pode ajudar na prevenção da transmissão. Se você tem surtos frequentes, consulte um profissional da saúde para obter opções de tratamento eficazes. Um grande abraço.
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5: Atenção, você que é fã de Taylor Swift, a cantora anunciou que vai lançar um novo single, Patient Zero, nessa sexta-feira, dia 25 de setembro. Será a primeira música inédita desde o lançamento do álbum The Life of a Showgirl. Agora, esperar pra ouvir.
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8: 23 pras duas.

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6: Olá, aqui é a Camila, professora da Futura Idiomas, e trago uma curiosidade da língua espanhola. Você sabia que o idioma espanhol é a segunda língua nativa mais falada no mundo? Somente atrás do mandarim, língua falada pelos chineses, o espanhol é a segunda língua nativa mais falada no mundo, ficando na frente do inglês e outras línguas. Atualmente, o idioma responde a 7,8% da população mundial, o que torna uma das línguas mais faladas geograficamente.
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10: Boa tarde para você, nessa quinta-feira, 24 de setembro. É bom contar com a sua companhia nesta tarde. Manda o WhatsApp pra gente, 996909830. Ruizeto aqui com vocês. Temperatura de 24 graus nesta tarde e eu já vou trazendo os fatos que marcaram o dia de hoje na história. No ano de 1892, o Marechal Cândido Rondon é promovido a capitão. 1944, a primeira legião da Força Expedicionária Brasileira desembarcava na Itália e se juntava aos exércitos aliados na Segunda Guerra Mundial. 1964, o golpe militar, Carlos Lacerda viaja ao Uruguai para se encontrar com João Goulart. Em 1968, a Suazilândia é admitida como Estado-membro da ONU. 1973, Guiné-Bissau declara sua independência de Portugal. Em 1988, o norte-americano Ben Johnson bate o recorde dos 100 metros rasos nos Jogos Olímpicos de Seul. Porém, o tempo de 9,79 segundos é impugnado pelo COI por causa do escândalo de doping envolvendo o atleta. No ano de 2008, Taro Aso é eleito primeiro-ministro do Japão. Ele se torna o primeiro japonês cristão a tomar posse no país. No ano de 2014, a Mars Orbiter Mission faz da Índia a primeira nação asiática a atingir a órbita de Marte e a primeira nação do mundo a fazê-lo em sua primeira tentativa. No ano de 2015, pelo menos 1.100 pessoas morrem e outras 934 ficam feridas após um tumulto durante o Hajj na Arábia Saudita. Esses, então, alguns fatos que marcaram o dia de hoje na história.
11: 2 e 9.

0: 2:19, algumas manchetes nessa tarde. Subsídio de 2,12 ao diesel deve ser mantido por 30 dias no Brasil. Defesa de Bolsonaro desiste de pedido para suspensão da pena. Banco Central reduz projeção de crescimento da economia brasileira para 1,8%. Ministro do Supremo Flávio Dino manda a Polícia Federal investigar a atuação da Comissão de Valores Mobiliários no caso Master. Impacto de possível rompimento de barragem na Serra Gaúcha ficaria restrito à região próxima à estrutura, afirma o governo do estado. Algumas manchetes nessa tarde para você.
1: 2:20.
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8: 2:24.

0: Aí você curtiu o som do Van Halen, With Love. Abração pra Nelsa, sempre ligada aqui na programação da Vox, obrigado pela sintonia. Faça também você como a Nelsa, liga pra cá, manda o seu alô, que a gente atende o seu pedido com o maior prazer também. E eu já vou trazendo pra vocês agora o resultado da loteria. Tem muito ouvinte que espera essa hora aqui na tarde pra conferir os resultados.
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0: Vamos lá então com os números da loteria. Ontem tivemos a dupla cena, concurso 3012, números do primeiro sorteio 5, 11, 18, 22, 41. E 48. Números do segundo sorteio: 9, 13, 21, 31, 34 e 46. O prêmio acumulou. Também tivemos ontem aqui na, aliás, a Lotomania, concurso 2.979, números sorteados 12, 14, 17, 21, 23, 27, 28, 30, 34, 36, 38, 45, 50, 55, 59. 73, 74, 90, 92 e 94. E o prêmio acumulou. Agora sim, a Quina. Concurso 7.125. Números sorteados 38, 39, 43, 51 e 53. E o prêmio acumulou. Loto Fácil. Concurso 3.787. Números sorteados 3, 4, 6, 8, 10, 11, 12, 13, 15, 17, 19, 20, 22, 23 e 24. Prêmio acumulou. Loteria para todos. Quinto prêmio, 8.927, 8927. Quarto prêmio, 7.857, 7857. Terceiro prêmio, 7.937, 7937. Segundo prêmio, 4.003, 4003. E o primeiro prêmio, 7.329, 7329.
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0: Muito bem, de volta. Você ligado com a gente aqui na programação da Vox. Falar um pouquinho de esporte, data FIFA e temos a UEFA Nations League acontecendo. Jogos hoje, Holanda e Alemanha. Também teremos Portugal e País de Gales, Sérvia e Grécia, Noruega e Dinamarca. Também tem Kosovo e Irlanda, Áustria e Israel. Jogos que já encerraram: Andorra 1, Malta 2. Também teremos Liechtenstein e Lituânia. Também teve amistosos internacionais no dia de hoje. Japão venceu o Uruguai por 3-1. A Coreia do Sul venceu o Equador por 3-0. Amanhã, trazendo mais jogos nesta data FIFA, pela UEFA Nations League, 16:45 PM, tem Turquia e França, Itália e Bélgica, além de Geórgia e Irlanda do Norte, Hungria e Ucrânia, Suécia e Romênia, Polônia e Bósnia, Armênia contra Letônia, Montenegro contra o Chipre e amistosos internacionais. Amanhã, às 7 da manhã, tem Austrália e Brasil.
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9: Arthur Elias, treinador da seleção feminina de futebol, fez a convocação da equipe que vai disputar dois amistosos contra a Argentina em outubro. Lembrando que as meninas estão se preparando para a Copa do Mundo do ano que vem, que será disputada no Brasil. Segundo Elias, ele manteve a base das duas últimas competições e dos dois amistosos contra os Estados Unidos.
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11: 36.
12: Vai, boiadeiro!

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1: 3:23.
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3: Boatos dão conta de que a Apple fará um evento em outubro para apresentar um novo produto. Dizem que será uma caixa de som com tela, ou seja, um mix de HomePod com um iPad. Esse novo produto da empresa da maçã vai reunir todos os controles de dispositivos domésticos conectados e vai rodar um novo sistema operacional baseado na Siri AI.
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6: Fora, Daniel! Ela

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3: Serviços para você aqui na programação da Vox. Uma família que teve a casa alagada pelas chuvas e está precisando de um roupeiro para reorganizar a casa nesse momento de recomeço. Quem tiver um para doar em bom estado, pode fazer a doação entrando em contato aqui com a Rádio Vox. A Secretaria Municipal da Saúde informa aos pacientes diabéticos insulino-dependentes que realizam testes de glicemia em casa que será necessária a substituição do aparelho de medição. A troca é simples. O paciente deve levar o aparelho atual até a farmácia municipal, onde será feita a substituição por um novo equipamento. E atenção, não esqueça de levar o aparelho que você utiliza atualmente para realizar a troca. Informações podem ser obtidas junto à Secretaria Municipal da Saúde. A Emater informa que está aceitando pedidos de alevinos até o dia 28 de outubro. Contato pelo 3273-1510 e 99912-5980. A Prefeitura de Nova Bassano informa que o setor responsável pela confecção de identidades e atendimento da Receita Federal não estará atendendo ao público nesta semana. Segundo o comunicado, os serviços estarão de volta normalmente a partir da segunda-feira, dia 28. A administração municipal agradece a compreensão da população. 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
3: Vai estrear no dia 1º de outubro nos cinemas brasileiros, longa-metragem Diga, novo trabalho de Tom Cruise. É a história de um bilionário que acredita estar predestinado para salvar o mundo de uma catástrofe que ele mesmo causou. A direção é de Alejandro Iñárritu, o mesmo de O Regresso. O protagonista é Tom Cruise.
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5: 15 para as 4.
6: Rio Verde, já tá aí.
7: Tá todo mundo aí, Goiás tá indo.

0: 8 para as 4.
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0: Está chegando o Vox Regional com notícias de Nova Bassano e região. Educação, cultura, literatura e ações de valorização da comunidade estão em destaque nesta semana nos municípios da região. Em Nova Bassano, os alunos dos terceiros anos A e B da Escola Municipal de Ensino Fundamental Teodolinda Reginato participaram na manhã da última quarta-feira, dia 23 de setembro, de um passeio por diferentes pontos turísticos do município. A atividade marcou a culminância dos estudos realizados em sala de aula sobre os atrativos turísticos de Nova Bassano. Durante o passeio, os estudantes puderam conhecer de perto os locais estudados e ampliar os conhecimentos sobre a história, a cultura e as belezas do município. A proposta uniu teoria e prática e proporcionou uma experiência de aprendizado fora da sala de aula, além de contribuir para a valorização do município entre os estudantes. Já em Nova Prata foi realizada nesta quinta-feira, dia 24 de setembro, a abertura do movimento Momento Humaniza 2026, a iniciativa pedagógica promovida pelo Colégio Aparecida. O evento contou com a participação do prefeito Beto Carnevale e da secretária municipal de educação, André Guadagnin. A programação reúne oficinas, apresentações de música e teatro, espaços culturais e gastronômicos, além da exposição de trabalhos desenvolvidos pelos estudantes. O projeto tem como foco a formação integral e busca estimular valores como a empatia, cidadania, respeito à diversidade e compreensão das diferentes realidades sociais e culturais. A iniciativa envolve estudantes desde a educação infantil até o ensino médio, proporcionando momentos de troca de conhecimentos e experiências e aproximando a comunidade escolar de diferentes manifestações culturais e sociais.
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4: Infomusic de volta nessa quinta. João Gustavo, Murilo e Grelo festejam o êxito de Postinho de Gasolina. Com mais de 8 milhões de ouvintes mensais no Spotify, dona do mega hit Lençol Dobrado, a dupla João Gustavo e Murilo tá de volta aos topos das paradas. No último final de semana, o single Postinho de Gasolina, gravado pela dupla em parceria com Grelo e lançado há pouco mais de um mês, alcançou o primeiro lugar nas músicas mais executadas. Na principal plataforma de áudio, a música é composta por Vitor Ferrari, Matheus Araújo e Diego Valadares, tem quase 32 milhões de execuções. Que bacana, eu já volto, gente, com mais um bloco do Info Music. 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
6: 4 e 6.
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0: Obrigado, gente.
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0: Rayane, rapaz.

0: 29 para as 5.
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0: Mariana Fagundes!
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6: Todos os tipos de fios, dos lisos aos crespos, podem receber uma rotina de cuidados com o cabelo. Os cacheados, crespos e afro, inclusive, demandam um cuidado especial por conta do formato do cacho, que dificulta o percurso da oleosidade da raiz até as pontas. Essa particularidade necessita de reforço da nutrição para entregar a oleosidade para o comprimento das pontas. As manchas de nascença normalmente não precisam de tratamento e não provocam complicações, mas devem ser observadas pelo pediatra para garantir que não são sinais de algum problema de pele mais grave. Os problemas de pele no bebê geralmente podem ser facilmente identificados através das características. No entanto, é sempre recomendado consultar o pediatra antes de iniciar qualquer tipo de tratamento.
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7: Muito bem, nossa receitinha de hoje: frango a passarinho ao forno com batata. Ingredientes: 1 quilo de frango a passarinho, 3 batatas em cubos, 2 dentes de alho amassados, 2 colheres de sopa de azeite, 2 envelopes de Maggi tempero e sabor Aves e 1 colher de chá de sal. Vou repetir os ingredientes, confere aí. 1 quilo de frango a passarinho, 3 batatas em cubos, 2 dentes de alho amassados,

0: 9 para as 5.
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3: Existe uma teoria que se chama 90-10, onde uma pessoa tem 90% daquilo que você procura em alguém.

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1: Tô na Vox, tô na Vox. Todo mundo tá. O brasileiro Gabriel Martinelli, que trocou o inglês Arsenal pelo saudita Al Hilal, revelou detalhes da negociação. Martinelli jogou no Arsenal por 7 temporadas. Al Hilal desembolsou 70 milhões de euros pelo jogador. É a maior venda da história do clube inglês. Segundo o empresário de Gabriel, Marcos Kasep, o ciclo do atacante no clube foi encerrado de forma consensual entre as partes.
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0: 5:11.
1: Coração já machucado,
2: mano. O nosso, né?
1: O nosso.
2: Vamos cantar então pra mim.

0: 5h17.
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3: Oi, gente, tudo bem? Eu sou a Suzy Lu, estou aqui com super dicas. Na programação tem dicas e truques que facilitam o nosso dia a dia. O calor intenso do verão tá levando muitos brasileiros a procurarem maneiras de se refrescar. O ar-condicionado com certeza é uma delas. Eu trouxe dicas do site Sonhar e Morar sobre como limpar o ar-condicionado corretamente. Verifique regularmente o filtro de ar do seu ar-condicionado para garantir que ele esteja funcionando corretamente. O acúmulo de poeira e sujeira pode obstruir o fluxo de ar, reduzindo a eficiência do aparelho e comprometendo a qualidade do ar interno. Você pode usar aspirador de pó para remover a sujeira superficial do filtro. Se o filtro estiver danificado ou muito sujo para ser limpo efetivamente, é recomendável substituí-lo por um novo. Daqui a pouco eu volto com mais super dicas. 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
5: Sucesso, Gian Giovanni, Bruno Marrone.
6: Nós.

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1: Está no ar o Vox Esportes. Na noite desta última quarta-feira, dia 23 de setembro, o Ginásio Municipal Zeferino Zotes recebeu a abertura de mais uma edição do Campeonato Municipal de Futsal de Nova Bassano. A solenidade contou com a presença de autoridades, atletas, dirigentes e torcedores, marcando oficialmente o início da competição. A primeira rodada da categoria livre teve 3 partidas. Em quadra, Monster Alpha Barbearia enfrentou o Red Bull. Manchester City jogou contra a União Futsal e Boleiros encarou o C54-26 Fit. A competição reúne equipes do município e promete movimentar o calendário esportivo de Nova Bassano nas próximas semanas, com jogos marcados para as quartas-feiras e sextas-feiras, sempre a partir das 19 horas, no Ginásio Municipal Zeferino Zotes. A organização destaca o convite para que a comunidade acompanhe as partidas e prestigie os atletas e as equipes que participam do campeonato. E já tem bola rolando também em Paraí, pela programação do 38º Campeonato Municipal de Bochas. Neste sábado, dia 26 de setembro, serão disputadas 6 partidas, com início às 13h30. Os confrontos são Fusão Jercan, Bocha Show contra São José A, Navegantes contra Capoeirinha, Gorete contra Bar do Lagni, Barra Seca A contra Bar do Piva, Palmeiras contra São Luís e São José B contra Barra Seca B. É o esporte movimentando a região e reunindo atletas, famílias e torcedores. Com as informações do esporte, para a Rádio Vox, Gabriel de Melo.
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12: Amigo 20, a vida é como uma flor plantada em um jardim, com sua beleza e delicadeza, com sua fragilidade e ternura. Nós andamos em meio a este

0: jardim, onde além da nossa vida existem muitas outras. E quanto maior for o cuidado, mais preservaremos a vida daqueles que estão à nossa volta. Trate com amor aqueles que estão ao seu lado, respeitando suas opiniões, seu espaço, seu jeito de ser. Viva com harmonia, sabendo que quando lidamos com as pessoas, podemos nos ferir com seus espinhos, mas não podemos esquecer de sua beleza. Que nós sejamos um, como o Pai em Cristo é, assim o mundo saberá que somos seus discípulos. Obrigado pela sua companhia e que Deus abençoe você e sua família. Em nome do Pai, do Filho e do Espírito Santo. Amém.
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2: O cineasta Robert Eggers anunciou que vai dirigir uma nova adaptação para o cinema da clássica história Romeu e Julieta, de Shakespeare. Lembrando que Eggers é conhecido por seu cuidado minucioso com a reconstrução histórica. Dizem que os diálogos serão totalmente no inglês antigo. O longa ainda não tem previsão de estreia.
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11: Oi gente, tô de volta com mais dicas e truques para facilitar o nosso dia a dia. A Organização Mundial da Saúde, OMS, estima que entre 81 mil e 138 mil pessoas em todo o mundo morrem anualmente em consequências de picadas de cobras venenosas. Eu trouxe dicas do CNN sobre o que fazer ao se deparar com uma cobra dentro da sua casa. Se aparecer alguma serpente na sua casa ou na sua área de trabalho, não importa se é perigoso ou não, procure socorro com pessoas que saibam lidar com animais. Chame Corpo de Bombeiros, a Defesa Civil ou o controle de zoonoses do seu município. Porque dessa forma você não corre o risco de tentar mexer com ela e se acidentar. Daqui a pouco eu volto com a última edição do Super Dicas. 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
2: Segundo a imprensa esportiva argentina, Lionel Scaloni possivelmente vai renovar seu contrato com a seleção, pelo menos até o final da Copa América de 2028. A Associação do Futebol Argentino quer manter o treinador até a Copa de 2030. Mas uma renovação até 2028 seria o primeiro passo para garantir sua permanência por lá.
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6: A todos os ouvintes da Rádio Vox FM, programa seu dia comigo, meteorologista Kátia Braga. Essa sexta-feira tem sol, mas em alguns momentos a nebulosidade vai ser a protagonista. Tem vento também. O vento pode chegar tranquilamente a 35 km por hora, mas mais pontualmente. Olha, até 50 é possível nessa sexta-feira. 14 graus nessa manhã, à tarde 26 graus. Pois é, a temperatura vai aumentando, né? E à noite 16 graus. Sábado e domingo de sol. O dia vai ficar ensolarado no sábado, alguns momentos com nebulosidade. A temperatura vai variar entre 14 a 28 graus, olha, quase 30, mas não tem vento. Então, vento forte não tem, no máximo uma brisa leve. O domingo vai ser também de sol, com alguma nebulosidade para tarde e até uma garoazinha. O vento vai soprar em alguns momentos em torno de 20, 25 km por hora, mas só isso. Olha, segunda-feira tem chuvarada, então aguarde que teremos chuva a partir de segunda-feira. Te desejo excelente, abençoado dia, amanhã estarei de volta. Saudações meteorológicas.
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1: Super Dicas está de volta por aqui. Eu sou a Suzy Luz, sempre com dicas e truques para facilitar o nosso dia a dia. O sonho de todo profissional é aumentar a importância de seu cargo dentro da empresa em que trabalha. No entanto, com o mercado cada vez mais competitivo, tal aspiração nem sempre é alcançada assim tão facilmente. Eu trouxe dicas do site Impacta sobre como alcançar uma promoção no trabalho. De modo simples, não adianta querer ser promovido na empresa que não oferece oportunidades de crescimento ou que não combine com as suas expectativas de trabalho. Eu tenho certeza de que está no lugar certo antes de almejar um cargo superior. Mostrar-se interessado pela empresa e por aquilo que ela vende é uma atitude primordial para quem deseja subir de posição dentro dela. O entusiasmo e a preocupação com o trabalho mostrarão aos seus superiores que você tem um real interesse pelo negócio. Amanhã eu volto com mais super dicas. Abraço, hein? Até lá.
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0: 13 para as 8.
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10: A Qualcomm apresentou sua nova geração de processadores para smartphones. Snapdragon 8 Elite Gen 6 e 8 Elite Extreme Gen 6. O Extreme é o mais poderoso e foi fabricado numa arquitetura de núcleos Orion, baseada no processo de fabricação de 2 nanômetros. Os Prime Cores podem operar em velocidade de até 5 GHz. Os primeiros smartphones com esses novos processadores chegarão ao mercado até o final desse ano.
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0: 29 para as 9.
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4: 21 para as 9.
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9: Olá, boa noite.
10: Boa noite para você que nos acompanha em todo o país.
9: Quinta-feira, 24 de setembro de 2026.
10: Vamos aos destaques do dia.
9: Segurança pública.
10: Operação investiga suspeita de ocultação de patrimônio e lavagem de dinheiro na compra de distribuidora de combustíveis. Luana Karen.
11: O objetivo da operação é desvendar a utilização de estruturas complexas de lavagem de dinheiro e ocultação de patrimônio no setor de combustíveis.
9: Tráfico de pessoas é crime.
10: E você sabe como identificar e combater esse tipo de ação?
9: Conversamos sobre o assunto com o diretor de migrações do Ministério da Justiça e Segurança Pública, Victor Semple.
10: Ele fez um alerta para formas de aliciamento, sinais de risco e medidas de prevenção e proteção.
12: É sempre bom a gente desconfiar daquela oferta de emprego no exterior, sem maiores detalhes, aquela questão do dinheiro fácil, né? Não existe dinheiro fácil.
9: Memória do Brasil ganha vida com a recuperação de imagens históricas.
10: Cinemateca abre as portas do passado e permite a visita pela internet. Gabriela Noronha.
13: Pesquisadores estão digitalizando mais de 180 mil rolos de telereportagens e cinejornais da TV Tupi, a primeira emissora de televisão do país.
9: Hoje na apresentação da Voz do Brasil, eu, Mariana Jungmann e Luciano Seixas.
10: E acompanhe a gente ao vivo, acesse radiogov.ebc.com.br ou canal Gov na sua TV aberta.
9: Foi deflagrada hoje mais uma fase da Operação Carbono Oculto.
10: O objetivo é investigar conexões financeiras e estruturas utilizadas para crimes de lavagem de dinheiro ligados ao setor de combustíveis.
9: Estão sendo cumpridos mandados de busca e apreensão em 7 estados do país.
14: A terceira fase da Operação Carbono Oculto cumpriu mandados de busca e apreensão em endereços vinculados a 13 pessoas físicas e 19 pessoas jurídicas em São Paulo, Espírito Santo, Goiás, Mato Grosso, Minas Gerais, Rio de Janeiro e Santa Catarina. O objetivo da operação é desvendar a utilização de estruturas complexas de lavagem de dinheiro e ocultação de patrimônio no setor de combustíveis. Entre os alvos estão uma usina na sucroalcooleira do interior de São Paulo, além de empresas do sistema financeiro, as fintechs, fundos de investimento, escritórios de advocacia, bancos, empresas de fachada, administradoras de recursos e uma das maiores distribuidoras de combustíveis do país. O superintendente substituto da Receita Federal em São

0: da Operação Carbono Oculto e a necessidade de um trabalho coordenado entre os órgãos de inteligência para fazer frente ao crime organizado.
1: As entidades do sistema financeiro têm a obrigação de informar para as autoridades, seja para o Banco Central, seja para a Receita, movimentações estranhas. Se essa informação não chega, você dificulta a autoridade. Então, o que nós estamos vendo é que muitas fintechs, muitos bancos, muitas administradoras não só deixam de fazer a comunicação devida para as autoridades, como foram capturadas. Estão a serviço do crime organizado. Portanto, a dificuldade de elucidação, ela exige que nós tenhamos coordenação entre os vários órgãos de inteligência, porque senão a gente não consegue.
0: Ao longo de 5 anos, a organização criminosa teria movimentado 11 bilhões e 600 milhões de reais entre lavagem de dinheiro e ocultação de patrimônio. Cláudio Ferrer, da Receita Federal, destacou que as investigações continuam.
2: Enquanto a gente não conseguir debelar dentro do mercado de combustíveis essas estruturas, a investigação não vai parar. O desafio do Estado brasileiro é conseguir sanear esse mercado financeiro para que o crime organizado não consiga crescer e aí nós consigamos efetivamente asfixiar essa economia do crime.
0: A primeira fase da Operação Carbono Oculto foi deflagrada em agosto de 2025 pela Receita Federal, pelo Ministério Público de São Paulo e pela Polícia Federal, com foco em adulteração de combustíveis. A segunda fase aconteceu em maio deste ano, já com foco na movimentação financeira das fintechs. Reportagem Luana Karen.
3: Mais de 1.300 páginas e perfis usados para divulgar plataformas de apostas irregulares foram retirados do Facebook e do Instagram.
4: A medida foi determinada pelo Ministério da Justiça e Segurança Pública depois que o Laboratório de Operações Cibernéticas apontou páginas nessas redes sociais usadas para divulgar propagandas, vídeos e links de plataformas de apostas.
3: O objetivo é impedir que as redes sociais sejam usadas para atrair novos usuários para sites de apostas que funcionam de forma irregular.
4: As investigações continuam para identificar os responsáveis pelos perfis e encontrar outros canais usados para divulgação de plataformas irregulares.
3: Esta semana é marcada pela luta contra o tráfico de mulheres e crianças, que foi comemorado ontem.
4: Esses dois grupos respondem atualmente pela maior parte das pessoas que são vítimas desse tipo de crime no Brasil.
3: Camboja e países da Europa estão entre os principais destinos e a exploração sexual está entre as maiores finalidades do tráfico.
4: Apesar disso, homens também podem ser aliciados e enviados ao exterior para trabalhos forçados, especialmente em centros de produção de golpes cibernéticos.
3: Nós conversamos com o diretor de migrações do Ministério da Justiça e Segurança Pública, Vitor Semple, sobre os protocolos adotados pelas autoridades brasileiras e o Plano Nacional para coibir o tráfico de pessoas. Acompanhe.
4: Diretor, bem-vindo à Voz do Brasil. Obrigado. Prazer ter o senhor conosco aqui. Importante a gente começar, então, essa entrevista explicando para o nosso ouvinte o que que é tráfico de pessoas, o que que configura esse crime.
5: Olha, boa tarde, obrigado Mariana, Luciano aí pela oportunidade, né? O tráfico de pessoas, ele está tipificado lá no nosso Código Penal, né? No artigo 149A. É, e ele é identificado como caracterizado no ato de recrutar, aliciar, transportar, transferir ou até manter sob cárcere uma pessoa, né, para fins de violência, para fins de exploração, para fins de redução à condição análoga à de escravo, para fins de exploração sexual e sempre mediante alguma fraude, né, algum abuso, alguma coação, justamente para reduzir essa pessoa, né, à finalidade da exploração.
3: Quais são os sinais que as pessoas devem estar atentas para identificar um possível aliciamento para o tráfico?
5: Olha, o tráfico, ele pode parecer, né, uma coisa de novela, né, como a gente brinca, mas ele está muito próximo da nossa realidade, né? Então é sempre bom a gente desconfiar daquela oferta de emprego, né, no exterior, sem maiores detalhes, aquela questão do dinheiro fácil, né? Não existe dinheiro fácil, a gente sabe disso, né?
3: O governo federal tem um plano Plano Nacional de Enfrentamento ao Tráfico de Pessoas, né? Que tipo de ações estão previstas nesse plano?
5: A gente sabe, né, que o tráfico de pessoas, como um crime bastante complexo, ele exige uma resposta que não seja de um órgão só, né? Ele exige uma resposta bastante coordenada, né? Então, nós contamos no Plano Nacional com 5 eixos de atuação, né? Desde a prevenção,

0: É, ou seja, a gente tentar reprimir essas ofertas, né? Desde que a pessoa recebe a oferta, ela já vai saber que ali não é uma oferta interessante, né? Que ela desconfie daquela oferta, né? Então a prevenção ao crime é desde a responsabilização dos perpetradores desse crime, né? Então o Estado brasileiro atuando em conjunto para prevenir o crime, responsabilizar o criminoso se eventualmente o crime ocorrer, mas também prestar uma assistência digna à vítima, né? A vítima de tráfico de pessoas, muitas vezes ela não é reconhecida como vítima, né? Então ela tem que ter também a informação adequada, a informação segura, para que ela, uma vez submetida a esse tipo de exploração, ela se reconheça como vítima e o Estado também dê conta de atender essa pessoa e reintegrá-la na sociedade.
1: Pois é, existe inclusive um protocolo, né, para atender as vítimas brasileiras que possam estar nessa situação no exterior. O que prevê esse protocolo?
0: Então, o protocolo, ele é um verdadeiro manual, né? É um passo a passo para todas as autoridades envolvidas nessa cadeia, né, de combate ao tráfico de pessoas, para, uma vez identificando uma vítima brasileira de tráfico no exterior, a gente saber exatamente o que cada agente público tem que fazer, né? Então, isso vai desde a identificação da vítima, o resgate, eventualmente, que é feito no exterior, naquele local, né, assistência consular, né, o que isso quer dizer? As embaixadas do Brasil no exterior, os consulados do Brasil no exterior, eles prestam um serviço para essa pessoa brasileira identificada como vítima. Então, portanto, o resgate, a vinda dela para o Brasil e até mesmo a, como eu falei, a reintegração dessa pessoa na sociedade. Ou seja, se ela vai precisar de um atendimento de saúde, se ela vai precisar de um atendimento de assistência social, eventualmente essa pessoa ficou um tempo considerável fora do Brasil e ela precisa ser reintegrada em programas sociais, por exemplo, né, o CadÚnico, o BPC, o Bolsa Família. Então, esse protocolo, ele pega toda essa cadeia, desde a identificação da vítima até a plena reinserção dessa pessoa na sociedade brasileira.
2: Quais são os destinos mais comuns de pessoas traficadas do Brasil e para quais finalidades?
0: A gente tem avançado muito na produção e de dados e na identificação desses casos. Então, em 2025, a gente identificou o Camboja como principal destino de vítimas brasileiras de tráfico de pessoas. E também uma diferença em relação a 2024 que a gente observou para o ano passado foi que a exploração sexual passou a ser a principal finalidade dos casos identificados. A gente toma muito cuidado, né, quando vai lidar com esses dados, porque, como eu falei, é um crime de difícil identificação, que envolve uma série de instituições, seja federais, seja estaduais, seja internacionais. Então a gente tem que ter muito cuidado com esses dados, porque eventualmente uma tendência pode até mesmo significar que a gente não está observando o fenômeno como um todo, né? Então, dizer que a exploração sexual e que as mulheres se tornaram as principais vítimas em 2025 não quer dizer que a gente não tenha homens que sempre representaram a maioria das vítimas desse crime, não estejam também sendo submetidas a condições análogas à de escravidão. Então, a gente sempre tem que entender o fenômeno como um todo, né? E nesse aspecto, o Camboja foi o principal destino, seguido por Israel e Itália. Os países da Europa, principalmente, Itália, Bélgica, Suíça, são muito identificados. Se a gente tivesse que apontar o perfil de uma vítima brasileira, seria uma mulher brasileira que é explorada, levada até esses países para fins de exploração sexual. E também nós temos crianças, né? A gente chega nos casos identificados em 2025, e 15 a 20% de crianças e adolescentes. Então, também um sinal de alerta aí muito grande para brasileiros sendo aliciados, principalmente por redes sociais, né? Aplicativos de mensagens, né? WhatsApp, Discord,
1: Adoção, geralmente, para adoção ilegal?
0: Para
1: crianças?
0: Na verdade, para todas as finalidades, a gente observou, tá? Desde o trabalho infantil até mesmo a exploração sexual de crianças e adolescentes. Então, as crianças, representando, né, como quase um quarto das vítimas identificadas no ano passado, é para todas as finalidades. Não existe apenas uma finalidade de adoção ilegal, não.

0: Muito bem, nós conversamos com o Vitor Semple, diretor de migrações do Ministério da Justiça e Segurança Pública. Muito obrigado por sua entrevista aqui à Voz do Brasil.
1: Muito obrigado.
2: E atenção para os canais de denúncias e orientações sobre tráfico de pessoas.
0: O Disque 100 do Ministério dos Direitos Humanos e da Cidadania para qualquer pessoa, especialmente crianças, e o Ligue 180 voltado para casos envolvendo mulheres.
2: Caso você suspeite ou tenha conhecimento de grupos que atuam dentro do Brasil ou episódios envolvendo tráfico de estrangeiros para o nosso país, deve procurar os canais da Polícia Federal.
0: Ou, em qualquer caso, ligar para a Polícia Civil do seu estado pelo 190.
2: Acordo de livre comércio entre o Mercosul e a Associação Europeia de Livre Comércio, a EFTA, formada por Suíça, Noruega, Islândia e Liechtenstein, começa a entrar em vigor no Brasil a partir de 1º de outubro.
0: O decreto que oficializa o acordo foi publicado no Diário Oficial da União. Para o Brasil e a Islândia, as novas regras começam a valer em 1º de outubro. Já para Brasil e Noruega, a aplicação começa em 1º de novembro.
2: O acordo prevê novas condições de acesso para produtos sul-americanos nos países membros, com eliminação e redução de tarifas e regimes específicos de exportação.
0: Para apoiar empresas e setores produtivos com o novo acordo, o Ministério do Desenvolvimento, Indústria, Comércio e Serviços construiu um painel de dados interativo.
2: A ferramenta reúne informações sobre o comércio do Brasil com os 4 países da EFTA, para facilitar o acesso a novas oportunidades de exportação e as vantagens tarifárias oferecidas para os seus produtos.
0: A plataforma está disponível em gov.br/mdic, na aba Comexvis.
2: A Companhia Nacional de Abastecimento divulgou nesta quinta-feira o terceiro levantamento da safra de café de 2026.
0: O estudo mostra um cenário de crescimento da produção, influenciado pela entrada de novas áreas em produção, pelo uso de tecnologias e por condições climáticas mais favoráveis.
3: A estimativa é de colher 67 milhões e 600 mil sacas de café na safra 2026, que já tem 99% da área colhida. Os dados são do terceiro levantamento da Conab, a Companhia Nacional de Abastecimento, divulgados nesta quinta-feira. O estudo também aponta que a área em produção é estimada em 1 milhão 950 mil hectares, segundo o gerente de acompanhamento de safras da Conab, Fabiano Vasconcelos, o resultado é influenciado pela entrada de novas áreas em produção, pelo maior uso de tecnologias e insumos e pelas condições climáticas mais favoráveis.
4: Isso aí é fruto de tecnologia, fruto de incremento, fruto de investimento dos produtores rurais, e esse manejo, de certa forma, tem melhorado as produtividades médias da cultura, e a gente acaba percebendo isso também ao longo da série histórica.
3: O destaque da safra é o café arábica, que representa cerca de 70% da produção nacional. A colheita está estimada em 48 milhões e 200 mil sacas. Minas Gerais é o maior produtor da variedade. Nas exportações, o Brasil embarcou em agosto 3 milhões e 800 mil sacas de café de 60 quilos, segundo a Conab. No acumulado de janeiro a agosto, foram exportadas 24 milhões e 600 mil sacas de 60 quilos. Reportagem Luciana Colares de Holanda.
2: A descoberta feita por jovens quilombolas de Pernambuco pode mudar a realidade das casas de farinha no Nordeste.
0: O descarte de um resíduo tóxico chamado manipueira ganhou uma solução sustentável e criativa.
2: Usando cascas de uma fruta comum na região, a pinha, também conhecida como fruta do conde, estudantes criaram um filtro capaz de manter o solo livre de contaminação do resíduo.
0: A inovação foi destaque em diversas premiações, incluindo a última edição do Prêmio Jovem Cientista.
2: Os detalhes você acompanha agora no quadro Ciência na Prática.
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6: O que parecia ser apenas água descartada na produção de farinha de mandioca, na verdade, escondia um líquido altamente poluente. Foi observando a própria comunidade que uma jovem cientista resolveu agir para transformar um problema em solução.
7: Meu nome é Beatriz Vitória da Silva. Eu venci o Prêmio Jovem Cientista, venci também em primeiro lugar o Prêmio Mercosul da Ciência e da Tecnologia e atualmente